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0: Essa música conta a história de um fim de relacionamento, porém com um final diferente. Vem assim, ó.
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0: Eita, glória a Deus! Começando agora o programa Encontro com Cristo. Graça e paz a você, meu irmão, minha irmã, que está sintonizado agora pela 89.5 Agreste FM, a sua rádio, tá? Deus abençoe a sua vida, a vida dos seus familiares, todos vocês que estão sintonizados conosco agora. Graça e paz, Flávio.
1: Graça e paz, pastor.
0: Glória a Deus, que bom estarmos aqui mais uma vez, né, Flávio?
1: Glória a Deus.
0: Eita, glória a Deus. É o programa Encontro com Cristo. E como eu disse, um programa do Ministério Betel com a parceria da Rádio Agreste FM. Quero dizer a você que é muito bom estar aqui mais uma vez para juntos louvarmos, engrandecermos aquele que vive e reina para todo sempre. Jesus, o único Senhor e Salvador das nossas vidas. Eu quero começar orando ao Senhor neste momento. Quero que você ore comigo, você que está em casa. Vamos todos orar, curva a sua cabeça, onde você estiver aí, e vamos orar. Senhor Deus, nós queremos te agradecer por mais um sábado que nós estamos aqui, Pai, para juntos louvarmos e engrandecermos o teu nome. Nesta oração, como de costume, pedimos perdão, Senhor, pelos nossos pecados, nossos erros, as nossas falhas, por tudo aquilo que temos cometido que não te agrada. Pai, fique conosco a nossa oração em nome do grande Yeshua HaMashiach. Amém. E o inimigo vai ao chão hoje é noite de cura, hoje é noite de milagre, né? Está conosco o sacristão original Robério de Cruzes, é o sacristão original, também o sacristão aqui da paróquia, aqui da cidade, Paulo Sérgio, está sintonizado conosco. Deus abençoe a vida de vocês poderosamente. Hoje é uma noite de cura. Eu quero fazer um desafio a você. Você que está em casa agora, daqui a pouco nós vamos orar, Flávio vai trazer uma palavra abençoada daqui a pouco da parte do Senhor para você. Eu quero fazer um desafio com você agora. Quando nós formos orar, eu quero que você bote a sua fé em ação. E eu tenho certeza que Deus irá curar seus familiares, Deus irá curar a sua vida, Deus irá libertar pessoas da sua família, né? Está conosco Paulo Sérgio, está botando boa noite, que Deus nos abençoe, o Senhor e sua família santa, e uma santa noite, né? Amém. Paulo Sérgio, Deus abençoe também você e sua casa. A Geise e o Diogo está conosco também, boa noite, a paz do Senhor a todos os ouvintes e irmãos em Cristo. Glória a Deus, Deus abençoe a todos vocês. Hoje, como eu disse, hoje, Flávio, eu tô querendo orar, Flávio.
1: Vamos orar.
0: Tô doido para orar hoje. Eu sei que hoje tem milagres. Vai acontecer milagres. Eu quero desafiar a você neste momento. Você que está em casa, você que está com a doença terminal, você que está em cima de uma cama e não tem força para se levantar, eu quero desafiar você hoje, né? Nós acreditamos no poder da oração. E daqui a pouco nós vamos estar fazendo aquela oração de fé, a oração da certeza. Porque daqui uns dias, Flávio, nós vamos ver aqui nessa rádio, durante a noite, pessoas fazendo fila e dizendo: olha, Deus me curou, Deus restaurou a minha saúde, Deus libertou a minha esposa, Deus libertou meu filho, meu marido. É isso que nós vamos fazer a partir de hoje, aqui no programa, não esquecendo da palavra, tá? Temos que ter uma palavra de Deus para o seu coração. Então vamos de primeiro louvor aí para a nossa irmã Geise, o nosso irmão Diogo, Paulo Sérgio e o Robério, o sacristão original lá de Cruzes.

0: noite, pastor. Boa noite. Quem fala aqui é irmão Hélio de Laje Grande. Gostaria de ouvir um louvor com Bruna Carla, advogado fiel, e para a meditação de todos os irmãos, Salmo 91.
1: Glória a Deus. Olha aí o nosso irmão Hélio lá em Laje Grande. Que Deus abençoe o nosso irmão poderosamente e que a graça do Senhor esteja sobre a vida dele. Eu tenho uma palavra aqui para o seu coração, você que está em casa. Em Mateus 9:6 diz o seguinte: mas para que vocês saibam que o Filho do Homem tem na terra autoridade para perdoar pecados, disse ao paralítico: levanta-te, pega a sua cama e vá para casa.
2: Na presença dos homens, na presença dos anjos sempre.
1: Olha a palavra que tem para você. Como eu disse, hoje é uma noite de cura. Você que está em casa, eu quero que você se alimente da palavra de Deus, mas exerça também a sua fé. E como eu disse, pessoas que estão em casa sentindo dores, eu quero que você mande o seu áudio agora para a Rádio Agreste FM, para o programa Encontro com Cristo. Manda neste momento, tá? Eu quero ouvir você dizendo: pastor, eu estou, né? Eu estou com problemas e eu queria que o senhor orasse, porque eu acredito no poder da oração. Então, você que está em casa, que está cometido de uma doença, a qual a medicina disse a você que não teria mais jeito, Jesus falou apenas para aquele paralítico que estava perdoando seus pecados. Mas a incredulidade era tão grande, e ele viu aquilo nas pessoas, e ele disse: para que vocês saibam que o Filho do Homem tem autoridade para perdoar pecados, disse ao paralítico: levanta-te, pega a sua cama e vá para casa. Veja que palavra abençoada. Jesus falou com o paralítico naquele momento, dizendo: pegue a sua cama, para que as pessoas vejam que há autoridade no Filho do Homem. Que autoridade é essa que nós temos hoje também? Essa autoridade foi lançada para os seus filhos, aqueles que pregam, apregoam a sua palavra. Ele disse: no meu nome expulsarão demônios, curarão enfermidades. Então é isso que eu quero fazer esta noite aqui com você, tá? Vamos ouvir quem está conosco.
3: Nilda e Zezinho, olá,
4: bom dia, Renato Neves.
3: Olá.
0: Deus abençoe o nosso irmão poderoso.
4: Boa noite, pastor.
0: Que a graça do Senhor.
4: Boa noite, é aqui da Boa Vista, Costa. Gostaria de estar ouvindo seu hino de louvor. Bota uma oração pra mim, se livrar de todas as invejas.
0: Levanta-te, pega a sua cama e vá para casa.
4: Sim, Jesus, nosso caminho, nossa fé. Pastor, estou ouvindo seu hino nesta noite. Gostaria que você passasse a oração pra mim, pro Cosmo, a minha fé, com a minha oração. Uma oração pra mim. Que me cuide tudo mal, de toda inveja, caia por terra todo mal, destrui todo mal. É a Cosmo, estou curtindo seu programa aqui nesta noite.
0: Manda neste momento, tá? Eu quero ver.
4: Muito lindo esse índio aqui.
0: Eu estou. Eu estou.
4: Faça um livro de bem. Que tudo seja lindo.
0: E eu queria que o senhor orasse.
4: Que você orasse.
0: Porque eu acredito no poder da oração.
4: Eu acredito no poder de Deus. Que Deus.
0: Você que está em casa.
4: É poderoso na vida da gente.
0: Está cometido de uma doença a qual a medicina diz.
4: A gente
0: está
4: vendo bem, vem as invejas. Que Jesus tire essas invejas da minha vida.
0: Jesus.
4: Que é a família, não é outra pessoa, é a família.
0: Que estava perto.
4: Obrigado, pastor. Estou ouvindo aqui seu.
0: Mas a incredulidade era tão grande.
1: Glória a Deus. Olha aí a nossa irmã que está sintonizada conosco, Cosma, né? Daqui a pouco vamos estar orando pela Cosma. E eu peço a você hoje, agora, neste momento, eu faço esse desafio com você. Vamos exercer a nossa fé neste momento. Vem aqui, fala conosco através do WhatsApp. Eu quero orar por você. Eu sinto a unção de Deus aqui esta noite, a qual nos chamou para libertar, né, enfermos, libertar cativos, tirar você de onde você está. Pessoas que estão depressivas agora, neste momento, que estão em casa, que pensam em tirar cabo da sua vida. Eu quero que você mande agora para nós um WhatsApp e nós queremos orar. Então vamos mandar para o Hélio e para nossa irmã Cosma agora esse próximo louvor, Advogado Fiel. Música.

0: Pastor, boa noite, é um prazer falar com o senhor, boa noite. Eu pedi do bairro Liberado, quero que você faça uma oração para mim, por favor. Obrigado, boa noite, lhe agradeço de coração.
1: Glória a Deus, olha aí o nosso irmão Euclides ali no bairro Liberdade, em nome do meu papai, tá? Glória a Deus. Também está conosco meu irmão e amigo Toinho. Diz: Deus abençoe você e sua família. Peço orações para minha netinha Radassa Vitória, que está um pouco doente. Um abraço. Um abraço também para você, Toinho. Deus abençoe. Saudade de você, cara. Você é uma pessoa especial, tá? Deus abençoe. Também está conosco Cícero lá da Coab de São Joaquim do Monte. Deus abençoe ao Cícero, tá? Daqui a pouco eu quero orar, Flávio. E a palavra de hoje vai ser o quê, Flávio? Diz aí para nós.
2: Pastor, eu estou trazendo uma palavra de reflexão sobre a igreja que devemos ser.
1: Olha aí, daqui a pouquinho você vai ouvir o nosso irmão obreiro Flávio trazendo uma palavra, a igreja que devemos ser. Meu Deus, é forte, viu? Vigia, Aline! É forte, tá? É forte. Glória a Deus, né? Quero dizer que nós temos um apoio, né? 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Glória a Deus. 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Glória a Deus. Eu usei hoje, ontem, né, lá no banheiro do meu quarto, uma essência chamada Vanilla. É, Vanilla. Meu amigo, que cheiro, tá até hoje. Chegou todo doce. É docinha, rapaz. Chegou, tô parecendo docinho. Quando eu entrei no grupo da família, muitos diabéticos saíram, né? Porque eu tava docinho. Glória a Deus, né? Então, nós daqui a pouco vamos estar orando por você, tá? E eu quero orar, assim como eu vou orar pela Radassa, assim como eu vou orar pelo Euclides, né? Pela nossa irmã Cosme, eu quero orar por você também. Porque hoje é noite de cura, hoje é noite de libertação. Ah, pastor, na minha casa tem uma pessoa que está se manifestando, ele não para, ela não para, está se mutilando. Eu quero orar por esta pessoa, eu quero que você bota esta pessoa ao lado do rádio, ou ao lado do seu celular. Nós queremos orar daqui a pouco, fazer a oração de fé, a oração de fé que liberta, que transforma as pessoas, tá? Então eu quero orar por você. Daqui a pouquinho nós vamos estar orando por você. Glória a Deus. Vamos estar orando pela sua casa, pela sua família. Hoje nós estamos em guerra e eu quero orar. Porque eu sei o poder de Deus que está sobre a nossa vida. Tá bom? Glória a Deus. Vamos ouvir aqui o Júnior Ligeirinho.
3: Boa noite, irmã. Boa noite, irmão. Sou eu, Júnior Ligeirinho, do Trevo de Panela. O homem que gosta de comer, tá na Júnior no Moinho de Coco. Não perde só um programa todo sábado, que é uma bênção de Deus. Coloca a música aí, Elias Silva, não vira as costas pra mim. Vou oferecer pra você e família, pra todos. Faz a guest FM 89.5. Pra meu pai, Leandro Miro. Para minha irmã, Jazelone, Tatiana, Inês, Xandiel, Daniela e Maria. Para meu irmão, Leonardo, o chefe da lá em Santa Teresa, São Paulo. Terezinha da Guaravita, as três irmãs da Corra, Graça Paula, Tela Rede, Roda Mandoá, São Cristão Roberto, Paróquia de Cruz, Mazete, Cruz e Família, para meu prefeito Rio Brima, para todos meus amigos e amigas, boa noite, bom sábado, maravilhoso.
1: Glória a Deus, o Júnior Ligeirinho ali, Panelas, né? Glória a Deus. Através do Cícero, minha esposa Josélia pediu para falar, né? Hoje dela. Glória a Deus, cadê? Deixa eu ver aqui. Vamos entender isso aqui. Através do Cícero, minha esposa Josélia pediu para falar, né? O nome dela. Então, tá certo, tá aí. Tá aí o nome, Josélia, a esposa do Cícero, tá? Lá de São Joaquim do Monte. Deus abençoe. Glória a Deus. Então é isso. Daqui a pouquinho nós vamos estar orando. Nós vamos estar circulando o céu em oração através da, para pedir pela sua vida, pela sua casa, pela sua família, para que haja liberdade, para que Deus liberte todos os seus familiares, para que Deus transforme, que Ele sare, que Ele cure. Hoje é noite, hoje eu estou querendo orar. Hoje eu quero que você entre aí em contato e diga: pastor, a situação está difícil. Meu marido foi embora, minha esposa foi embora, meus filhos estão nas drogas, eu estou viciado, eu estou vendo vulto na minha casa, eu não estou dormindo direito, eu tenho que tomar remédio para dormir. Eu quero orar por você, meu irmão e minha irmã, que está aí, agora, ouvindo esta rádio. Ah, pastor, a depressão me alcançou e eu não tenho mais força. Eu quero orar por você. Nós vamos daqui a pouquinho elevar os nossos pensamentos aos céus e vamos orar e clamar a um Deus Todo-Poderoso. Então você que está em casa, convido você, entra agora pelo WhatsApp da Rádio Agreste FM, WhatsApp da bênção, tá? Entra agora. Eu chamo você agora para nós entrarmos. Você entrar 99826-1509. Você que está em casa, você que está enfermo, você que já não tem mais esperança na vida, porque hoje chegou pessoas, uma pessoa assim, lá em casa, e disse: não é porque a gente é evangélico, mas eu já tentei tirar minha vida 3 vezes. E nós estávamos ali, em pensamentos, clamando aos céus, para que Deus livrasse aquela pessoa. E não vai ser diferente com você. Então eu quero mandar esse próximo louvor para o Júnior Ligeirinho, para o nosso irmão Cícero e o nosso irmão Toninho, que está lá em Canabrava, de Catende, sintonizado conosco.

0: Momento de meditação.
1: Boa noite a todos. Que a graça do nosso Senhor Jesus Cristo esteja convosco nesse momento. Trago uma palavra de reflexão para aqueles que precisam meditar. Está lá em 1 Coríntios 12, 27, que diz assim: Ora, vós sois o corpo de Cristo, e cada pessoa entre vós, individualmente, é membro desse corpo. Devemos entender que nessa passagem diz que mesmo que cada membro do corpo seja diferente, ele tem uma função. Função essa que, trabalhando em conjunto, formam um perfeito funcionamento do corpo. Trazendo isso para as igrejas, cada membro composto na igreja, ele tem uma função formando o corpo de Cristo, que é a igreja. Mas quando a Bíblia fala sobre igreja, ela não está se referindo apenas a prédios e denominações, porque muitas das vezes nos prendemos a isso, que a igreja tem que ser um lugar bem construído, a igreja tem que ser um lugar bem ornamentado, e não é assim. Não adianta um lugar cheio de pessoas sem a presença do Espírito Santo, sem a presença de Jesus naquele lugar. E as denominações, elas causam uma separação. Eu sou de igreja tal, você é de igreja tal, não podemos nos misturar. E isso não agrada ao nosso Senhor. Devemos entender o que é ser igreja. Nós somos igreja a partir do momento que o Espírito Santo começa a habitar em nós. E a igreja é formada por todos aqueles que creem em Jesus Cristo e o seguem. Então, irmãos, devemos refletir se estamos sendo verdadeiramente igreja. Não só um lugar para onde estamos indo, um compromisso de domingo. Devemos refletir se estamos sendo igreja do Senhor, se estamos sendo a igreja que devemos ser. Tem 5 pontos muito interessantes que devemos ressaltar sobre o que é ser igreja. Igreja é o corpo de Cristo, composta por vários membros nela. Ah, mas eu só sei limpar. Faça isso com excelência. Você já está se tornando o corpo de Cristo. Ah, eu só sei louvar, só sei cantar, só sei pular. Faça isso com excelência para o Senhor, que a partir desse momento você está se tornando o corpo de Cristo. A igreja deve se tornar uma unidade, diferente de um momento de união que acaba após o final do propósito. A unidade não. Mesmo separados, o propósito continua, a mesma mentalidade continua, seja ela de oração, seja ela de um propósito conjunto. A unidade da igreja faz isso. A igreja também é um lugar de adoração, porque muitas vezes tem pessoas que vão para a igreja como um compromisso, como um lugar, eu não tenho algo melhor para fazer, eu vou para a igreja. Devemos refletir sobre essas atitudes, que a igreja é um lugar para onde vamos adorar o nosso Senhor, entregar nossos fardos, para que Ele possa nos fortalecer. Não vamos só para escutar boas palavras, né? Porque muitas vezes vamos para escutar algo de exortação, algo de correção, que muitas das vezes precisamos. A igreja também tem a missão de passar o evangelho, porque se você vai para um lugar para aprender da palavra, para aprender o que Jesus está nos entregando, o que Deus está nos entregando, que é a palavra dele, temos o dever, né, de repassar isso para as pessoas que estão precisando, as pessoas que não conhecem a palavra de Deus. Por muitas vezes nos sentimos incapazes disso, mas o Senhor capacita aqueles que são escolhidos. E por último, a igreja deve demonstrar o amor, porque o amor ele corrige, o amor ele protege, o amor ele muda situações. E por isso devemos ser esse tipo de igreja, a igreja que leva o evangelho, a igreja que leva o amor, a igreja que movimenta, que muda situações. Então, irmãos, essa palavra é para pensarmos melhor como estamos sendo igreja diante do nosso Senhor. Que essa palavra tenha tocado no seu coração, que você possa compartilhar com aqueles que precisam. Agradeço pela oportunidade de estar aqui pregando. Em nome de Jesus, que Deus lhe abençoe.

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1: Glória a Deus, glória a Deus. Está conosco aqui a nossa irmã Josélia da Coab São Joaquim do Monte, que é a esposa do nosso amigo e irmão Cícero, né? Deus abençoe. E o Cícero tem uma mensagem aí pra gente também. Vamos lá, Cícero.
2: Boa noite, aqui é o Cícero da Coab de São Joaquim do Monte. Quero mandar um abraço para vocês aí da rádio, para todos que estão ouvindo. E a minha esposa Josélia, que está aqui do meu lado, não vai perder um só programa de vocês agora. Todo sábado ela está sintonizada. Na melhor, na Agreste FM.
1: Glória a Deus, olha aí. Ela vai acompanhar todo sábado, viu, Aline? E nós vamos cobrar, tá bom, Josélia? Deus abençoe sua vida, a vida do Cícero. Glória a Deus. Como eu disse, nós temos o apoio todo especial de Aline Edias Pierre, trans.

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Glória a Deus. Entra lá no Instagram dela. Você que vai casar, você que vai noivar, para festa de aniversário, para um cortejo fúnebre. 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Glória a Deus. 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Entra lá com a gente, tá bom? Glória a Deus. Então, daqui a pouco eu estarei orando. Quero orar por você, ainda dá tempo, tá? A nossa irmã Cosma pediu oração por ela. Nós vamos orar daqui a pouquinho também pela nossa irmã Cosma, também pela Radassa. Glória a Deus. Vamos estar orando por estas pessoas para que Deus venha, né, abençoar a vida deles poderosamente. Também pelo Euclides, que pediu oração, tá? Nós vamos estar orando daqui a pouquinho e fazendo uma oração, uma corrente de fé. Uma adoração em forma de oração. Nós vamos circular os céus daqui a pouquinho, através da nossa voz, num grande clamor. A você que está doente, a você que está depressivo, a você que está pensando em tirar a sua própria vida, você, a qual o marido foi embora, a esposa foi embora, manda para cá, tá? Pelo WhatsApp 998261509. Esse é o número da bênção. Manda para cá. Glória a Deus. Manda para cá. Pelo 998261509.

Manda pra cá, tá? Vai pra cá. Entra agora. Quando faltar 7 minutinhos, nós vamos orar. E eu quero orar por você. Eu quero orar por causas impossíveis. Você que tem algo na justiça que precisa resolver. Você que a causa da aposentadoria, já disseram a você que tem que esperar. Quero orar por você, orar pela sua casa, orar pelos seus que estão agora. Você que está cometido de uma doença, a qual você não está andando mais, está numa cadeira de roda ou em cima de uma cama, sem poder andar. Eu quero fazer esta oração da fé. Assim como eu disse, trouxeram um paralítico deitado numa maca e vendo a fé que ele tinha, Jesus disse ao paralítico: tenha ânimo, seus pecados estão perdoados. Mas eles não acreditaram. E o Senhor disse: para que vocês saibam que o Filho do Homem tem na terra autoridade para perdoar pecados, disse ao paralítico: levanta-te, pega a tua cama e vá para a sua casa. Veja que palavra forte, uma palavra abençoada para você que está em casa agora, que está numa situação difícil. Ah, pastor, o senhor não sabe como é a minha vida, o senhor não sabe o que eu tenho enfrentado, o senhor não sabe o que eu já fiz, o senhor não sabe quem eu sou. Eu não sei, mas o Deus a qual eu sirvo te conhece. Conhece o teu deitar, o teu levantar. A palavra do Senhor diz que mesmo que você, antes de você existir na barriga da sua mãe, Deus já te conhecia. E eu quero orar por você. Causas impossíveis hoje. Hoje é a noite do milagre, da cura, da libertação. Ah, pastor, mas eu tenho visto vultos na minha casa. Espíritos têm me perturbado. Ah, eu saí de uma religião a qual eu consultava espíritos e agora eles não me deixam em paz. Eu quero orar por você. Eu quero clamar aos céus. Ah, eles têm judiado de mim. A situação está difícil, pastor. Eu quero orar por você. Eu vou lhe dar 2 minutos agora, a partir de agora, para que você entre em contato pelo 99826-1509. E eu quero orar por você.

Entra aí agora conosco, entra agora. Entra agora, porque eu quero orar por você, eu quero orar. Deixa Deus te usar.

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Vamos orar neste momento. Quero orar com você. Quero orar pela sua casa, pela sua família. Curva sua cabeça onde você está. Você que está debilitado fisicamente, que não se levanta, que anda numa cadeira de rodas, sentado na realidade numa cadeira de rodas, está na sua cama, no seu leito e não tem mais forças para se levantar, que foi acometido.

comigo. Ora, crente. Senhor Deus eterno e poderoso, Pai, nós estamos aqui na Tua presença porque nós acreditamos no Teu poder. Nós acreditamos na Tua bondade, na Tua fidelidade, na Tua misericórdia, Pai. Levanta um clamor agora para este meu irmão, para esta minha irmã que está na sua casa, que não tem forças mais para se levantar fisicamente, Senhor, que está cometido de alguma doença, alguma enfermidade, a qual a medicina disse que não tem cura. Pai, no nome de Jesus, erguemos os nossos pensamentos aos céus agora, Senhor. E eu profetizo diante do poder que há no Teu nome, Jesus. Porque diante daquela multidão, o Senhor disse: perdoados estão os Teus pecados. E aqueles homens não acreditaram. E para que o Senhor manifestasse o Seu poder, o Senhor fez aquele homem andar. Eu digo a este homem e a esta mulher agora, que está neste leito: levante-se e ande. Porque o meu Deus que cura está chegando aí agora. Aonde você estiver ouvindo a minha voz, eu dou uma ordem a essa enfermidade que bata em retirada. E que o nome do Senhor seja glorificado, seja exaltado. Pai, vai ao encontro desta mulher ou deste homem que está agora em depressão, Senhor, que não se alimenta, que a vida não faz mais sentido, meu Pai. Vai ao encontro desta pessoa agora. Eu quebro agora qualquer maldição, qualquer bruxaria, qualquer feitiçaria que foi feito contra a vida deste homem ou desta mulher. O casamento que está desfeito, meu Pai, em nome de Jesus, repreenda agora. Traz de volta o homem, traz de volta a mulher, Senhor. Quebramos agora, Senhor, qualquer entendimento do mal. Meu Pai, em nome de Jesus, este homem, esta mulher que não dorme mais, que não tem mais força, Senhor, no nome de Jesus agora, eu digo: Satanás, onde você estiver, dê o seu grito de derrota agora. Você e os seus anjos caídos, caiam por terra neste momento. Porque a Tua palavra diz, Senhor, que maior é aquele que está conosco do que aquele que está no mundo. No nome de Jesus, eu repreendo todo o mal, tudo aquilo que tem perturbado a vida dos Seus filhos, Senhor, nesta terra. E digo: maior é aquele que está em nós do que aquele que está no mundo, em nome de Jesus.

0: Quão grande é o nosso Deus. Muito obrigado, meu irmão, minha irmã, por este momento que estivemos aqui, tá? Deus abençoe a sua casa. Deus abençoe a sua família. Que o Espírito Santo de Deus esteja sobre a sua vida. Obrigado, Flávio.
1: De nada, pastor, precisando, estamos aqui. Boa noite a todos que estão escutando o programa. Que nosso Senhor Jesus Cristo lhe dê uma noite tranquila e reparadora em nome de Jesus.
0: Glória a Deus. E lembrando que amanhã nós temos culto, tá? Ali na Rua Louro Paulo, número 250, a partir das 19 horas, Ministério Betel, onde se aprende a palavra de Deus, tá? Eu convido você para estar lá conosco amanhã, a partir das 19 horas. Que Deus abençoe a todos, em nome de Jesus.
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barqueiro. E os três continuaram, logo em seguida chegaram próximo à tela de um viveiro. Estão vendo essas araras? Novamente a

0: Pire, bom dia. Mais de 80 cidades, viu? Começamos por aqui, aquele programa que realmente você já tem gravado na memória. Programa Forró Brega pela sua rádio Agreste FM, com Valdemir dos Três de Cupira. Começamos aqui em cima de 5 horas em ponto. Foi bom, viu, Naldo? Começamos em cima da hora mesmo. Essa foi boa, viu? Sinceramente. Vamos abraçar os amigos que estão indo para feiras livres aí, da região em peso aí, das vilas, das cidades. A gente já vai abraçando todos esses amigos, tá certo? Tanto você que vai negociar, como você também que vai levando esses passageiros, vai conduzindo esses passageiros e vai com o rádio do seu veículo ligado. Meu abraço mesmo de coração. E quando a gente dá bom dia aqui, realmente começando, antes de começar o programa, já tem telefone, viu? É por isso que nós gritamos. É telefone chegando de todo canto da mar. É telefone que vem de todo lugar. E é verdade, também não quero estar cantando aqui, mas eu também. Alô?
1: Alô, bom dia.
0: Bom dia, eu tô falando com quem?
1: Bio Eletricista de Caruaru.
0: Senhor, Bio Eletricista. Ô, Bio, esse programa a gente já entra cantando para o Homem do Poder. E você vai oferecer, Bio?
1: Eu vou oferecer para você, para o doutor, para o Nezinho, para o Ilhamar Júnior, Ilhamar Alves, Dona de Janeiro. Vou oferecer para a abençoada e querida Lila, lá do Sítio Cruzeiro de Altim. Vou oferecer para a Zezé de Panelas. Vou oferecer para o Jeová Dionísio, Mário da Ambulância, lá de Camucim de São Félix. Vou oferecer para o Dimas. Vou oferecer para o Zé do Jipe também. Vou oferecer para meu amigo, a pessoa que eu tenho a honra e o prazer de conhecer, uma pessoa muito dinâmica lá de Agrestina, o Pernambuco. Você quer saber quem é o Pernambuco, vá conhecer ele lá em Agrestina, por trás da rodoviária, depois do hospital. O Pernambuco é uma pessoa excelente, rapaz. E também vou oferecer para todos que escutam o programa, né? E para Piripororó.
0: Não, tá vendo? Valeu, um abraço, viu? A você que fica ligado aí no programa, então a gente já tá por aqui agradecendo, né? Eu quero até lembrar que ontem eu recebi a notícia que Terezinha já tá de volta pra ir.
2: Olha.
0: É, Terezinha é fogo, viu?
2: Terezinha,
0: Já tá de volta, já tá vendo de novo, de volta pra Cupira. Diz que o Bom Fio procura as casas do pai, né? Tá vindo pra Cupira. Recebeu o telefone. Eu vou pra esse outro telefone aqui. Alô.
3: Alô, bom dia, meu amigo Valdemir.
0: Bom dia, eu tô falando com quem?
3: Tá falando com o Mário da Ambulância do Camucão de São Félix.
0: Ô, Mário, quem vem cantar nesse programa, quem canta sou eu, abençoe esse programa, né? Jesus Poderoso. Você vai aparecer, Mário?
3: Oferecer a você, ao doutor, viu? Ao menino aí do controle que é
0: Camucim de São Félix também é a terra do frio, viu? É, a terra do frio. Eu fui cantar uma vez aí, faz muito tempo. Cheguei lá, eu tive que comprar uma blusa. Oi, eu fui de camiseta, cheguei lá, no palanque, tive que comprar uma blusa. Exatamente. Camucim de São Félix. Meu abraço aí aos amigos todinhos de Camucim de São Félix, viu? Que é muita gente ligada aí. Lá em Bezerro também, com muita gente ligada. Um abração pra esse povo bom e amigo. 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Então, um abraço daqui para ele e família. É muita gente ligada uma hora dessa cedinho. Olha, você que está na Feira Livre, aqui do Bairro Novo Horizonte. Um abração para você, viu? É que já tem muita gente por aí com rádio ligado. Muita gente mesmo. Deixa eu ir para outro telefone. Isso, deixa eu ir para aqui. Alô?
2: Alô, Valdemir.
0: Alô, bom dia.
2: Bom dia, Valdemir.
0: Tô falando com quem?
2: Com Lila.
0: Lila tá me ligando de onde, Lila?
2: Daqui mesmo, da minha casa, Valdemir.
0: Do Cruzeiro de Altinho.
2: É verdade.
0: Olha, veja só, quem vem cantando esse programa, a abertura quem canta sou eu, né? Jesus Poderoso, você vai oferecer para quem, Jesus Poderoso?
2: Vou oferecer especialmente para você, para o doutor, para Naldo, Rui Lamar, Rede Janeiro, Jane e todos que fazem essa rádio, né? É são uns locutores maravilhosos. E quero também oferecer para meus filhos, para meus irmãos, para minha mãezinha. Vai também para turma de Altinho, Aparecida de Tigre, Marlene, Zominho. Vai também para seu Manuel Caetano. Vai também para outro rapaz de Altinho, que eu esqueci o nome dele agora, mas eu acho que ele tá curtindo, vai para ele. Vai também para Robertão, toda turma daqui do Sítio Cruzeiro. Vai também para Lourdes, Zezinha, Zezinho, Lula, Madalena, Nailson, Padre Carlos, Naninho e toda essa turma que tá ligadinha, um abração. Para a turma do Bolo, turma, os filhos de Zé de Barro, um abração para eles e todos que estão escutando. Para Alto do Meio, vai para toda a turma. Tá curtindo lá seu programa no Alto do Meio. Vai também pra Evilásio, que tá ligadinho nesse momento, junto com a sua esposa. Um abração pra toda a família dele e ele. Vai também, viu, pra Pio Eletricista. A gente não pode esquecer. Um abração pra ele e toda a família dele. Pra o Ceguinho de Garanhuns. Pra Jeová Dioniso, Marconi. Vai pra, também pra Zeza, Terezinha, que é um amor de pessoa, Júnior, Edmilson e toda essa galera que tá curtindo, não esquecendo Arlindo, que ele nunca mais ligou, né? Eu não sei o que tá acontecendo, eu também não vi ele. E pra Nezinha, que tá desde 3 horas no curral, tirando o leitinho e com o rádio ligado, viu, Valdemir?
0: Tá vendo, pai? Vai pra o curral e leva o rádio, né?
2: Leva o rádio para o curral. Ela mandou um abração para você e disse que não perde esse programa.
0: Meu abraço aqui para ela também. Muito obrigado pelo rádio ligado, viu?
2: E toda essa turma, né, Valdemir, que tá ligadinho. Um abraço e um bom domingo. Meu problema, deu um probleminha no meu celular, mas eu consegui. Um abraço para você e um bom domingo.
0: Valeu, dê um abraço pro seu Pedro e a toda a família, viu? É muita gente ligada por esse meio de mundo afora, então a gente se sente feliz com isso, viu? É, vamos para o Zap da Agreste agora? Agora eu vou para o Zap da Agreste. Alô?
4: Alô, bom dia.
0: Alô, bom dia.
4: Bom dia, meu amigo.
0: Bom dia, eu tô falando com quem?
4: Euclide, meu amigo, esse pessoal tinha que ter consciência, conversar ao menos 30 segundos, senão ocupa o programa todinho, não é não? Tá
0: não,
4: doido.
0: Mas é assim mesmo. Olha, veja só, Euclide, quem vem cantar sou eu, você vai oferecer?
4: Vou oferecer para Caninana, Pau Ferro, Panelas, meu perfeito de Cupira e toda a família. Um abraço a todos e bom domingo, meu amigo.
0: Certo, obrigado. Fica com o rádio ligado, porque tem muita música, tem muito forró, tem muito brega, né, pai?
5: É, pra chorar.
0: E nós estamos aqui no primeiro domingo do São João.
5: Boa.
0: Né? Vai ter forró aí, se Deus quiser, daqui a pouquinho sai forró, né? Exatamente. Então, veja só, a gente já vai abraçando daqui também, olha, os amigos daqui da cidade de Cupira que estão ligados, com o radinho ligado, já é uma hora dessa, que é muita gente com o radinho ligado. É. Nós já vamos abraçando esse povo bom e amigo, e vamos em solta que eu vim para cantar e quero cantar, viu? A abertura, quem canta sou eu, do programa Jesus Poderoso, composição nossa, quem canta sou eu. Bota para tocar pra gente ouvir.

0: já vamos aqui em cima de 5h12, viu? É no relógio da sua Agreste FM, é no seu programa Forró Brega por aí afora. E vai pegando a canetinha aí, porque eu vou passar os números que a gente tá trabalhando com ele aqui, porque às vezes você tá viajando e não tá com os números aí no painel do carro ou no bolso. Então vai pegando a caneta aí, que eu vou passar os números para você agora mesmo, tá certo? Exatamente. Ou no celular mesmo, você mesmo pode marcar. Olha, veja só. Nós temos aqui o zap da Agreste. É esse, 998-26-1509. Já tem o zap, passa pra cá pra gente vir. É telefone chegando de todo canto lá. É telefone que vem de todo lugar, e é verdade. Alô?
1: Alô?
0: Onde eu tô falando com quem?
1: Mazé de Cruze.
0: Dona Mazé, quem vem cantar vai ser milionário Zé Rico, vai oferecer?
1: Ofereço, Valdemir. Ofereço pra você, pra seus irmãos, pra o menino aí, né, que atende.
0: Lucinaldo tá aqui.
1: Lucinaldo. É, pra minha filha Fernanda, pra meu genro de Daca, que dá batedor sobre água, tá pegadinho lá. Todo domingo ele tá escutando seu programa, viu?
0: Certo.
1: E abatendo. E pra minha irmã Leniton em Panelas, Edmilson e a família dele, Júnior do Trevo e a família, Roberinho Sacristão aqui de Cruzes, pra minha irmã Neide de São Paulo, e pra todos que estiver ouvindo, viu? Tá. Sim, pra Jane de Paula também.
0: Tá certo, valeu. Renato Neto. Tá certo, valeu. Ouvindo, um abraço, viu? Um abraço de coração a todos os amigos aí de Cruzes, viu? O meu abraço a esse povo todo de Cruz, que eu tô sabendo que Cruz tá em peso ligado, né? Viu, Dona Mazé? Um abraço aí pra senhora, a família todinha completa. E obrigado, viu, pelo estar com o telefone. É muita gente ligada. Aos amigos de Panelas, a gente vai abraçando a todos eles de Panela de Miranda. É muita gente ligada aí em Panela, diz que é todo mundo ligado uma hora dessa. Cedinho, cedinho.
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0: Vamos embora. Vamos para o zap da Agreste. Alô? Alô?
3: Opa, tudo bom?
0: Bom dia, tô falando com quem?
3: José Seguindo Vialeja aqui de
0: Garanhuns. Isso. Então vamos pra Garanhuns agora. Olha, veja só, quem vem cantar vai ser milionário Zé Rico. Vai aparecer?
3: Vou oferecer uma figura muito importante que tá ouvindo seu programa. Não só ela, nem todo mundo tá ouvindo. Minha amiga Marleide, aí na cidade de Bonito, tá ouvindo o programa. Marleide, um abração pra você, garota, e pra toda a sua família. Pra meu amigo Josias Léo também, um abração pra ele. Tá ouvindo o programa. Dona Zezé, minha comadre Zezé, vou minha comadre Zezé aqui para dar um abração para Vossa Excelência, para nosso amigo, quando já acabou de falar, meu agora, Dona Lila de Papá, falando o nome de agora, muito obrigado, todo está ali, o Nino, abração para a senhora, abração para o Geraldinho do Acordeão, viu, da Bota, ao Ilamar Alves, a toda a família do Ilamar, e dedicar meu amigo aí, que eu não posso esquecer dele de jeito nenhum, o Geraldinho do Acordeão, que está vindo o programa. E atenção, minha amiga Marleide. Olha, Marleide, o número do meu telefone, se você quiser dar uma ligadinha pra mim, aí, bonito, o meu telefone é 981-31-9767. Vou repetir de novo. 981-31-9767. Tá certo, Marleide? Você é uma figura importante, você é gente boa. E mais uma vez um abraço para Dona Zezé, para o Leonardo e para todo mundo. Aquele abraço.
0: Tá certo, valeu. Eu vou falando lá em Garanhuns, a gente vai abraçando o Zezinho de Garanhuns. Ele está até no roteiro, daqui a pouco a gente bota ele.
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0: Bom, né, rapaz?
2: É. Um abraço,
0: vamos,
2: Dona Maria.
0: Lá, vai tomar café, se quiser, cedinho, né?
2: É.
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2: Exato.
0: Um abraço, Dona Maria, seu Manuel do Pastel e toda a sua equipe, viu?
2: Olha, Paulo,
0: um abraço mesmo.
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0: Vamos para o telefone. Alô.
4: Alô.
0: Alô, bom dia.
4: Bom dia.
0: Tô falando com quem?
4: É o Bola do Queijo de Cachoeirinha.
0: Apareceu Bola. Bola, tá me ligando da onde, Bolinha?
4: Cafeirinha, Pernambuco, Brasil.
0: Olha aí. E o Brasil ganhou ontem, ele tá todo animado.
2: É por isso que ele tá animado.
0: Você tá animado, não tá?
4: Vamos torcer pro Brasil ser campeão.
0: Eu quero ver mesmo, a Copa do Mundo esse ano. Eu quero ver ela jogar, né, pai?
2: É.
0: Exatamente. E você vai oferecer pra quem, Leonardo Zé Rico?
4: Vou oferecer aqui pra galera da fábrica do Bola. Nosso amigo Cício Goi, que até agora não ligou. Luquinha do Peru, aquela presença de Garanhuns do Ceguinho, para o nosso amigo Nenê da churrascaria do Fimigueira e a família, ao Roberto Sapateiro, que essa hora tá pegado, e para todos que estão curtindo, e para Pipiriri Pororó, e aquele abraço.
0: Pipiriri Pororó, tá certo. Um abraço, Bola. Qualquer dia desse eu vou comer um queijo lá.
2: Lá no Bola.
0: Vamos botar pra cantar. É outro telefone, é telefone chegando de todo canto, William. É telefone que vem de todo lugar, é verdade. Alô.
5: Bom dia.
0: Bom dia, tô falando com quem?
5: Jesus te ama.
0: É Zé, milionário da Rico, Zé. Chega pra cantar agora mesmo. E você vai aparecer?
5: Vou agradecer a Deus de ter vocês, né? No meu coração. E ofereço para o senhor Ilhamar e todos que fazem essa rádio maravilhosa um cheiro, senhor Ilhamar, para o senhor e toda a sua família. Para a Cristiane, para Lenivaldo Silva, para Tiago, para Tomás e para Cida Araújo, um cheiro, Cida. Seu Anania, seu Cosmo, Dona Quitéria do Banco do Brasil, que está lhe escutando.
0: Um abraço, e... Dona Quitéria.
5: 4 horas ela já liga o rádio para lhe esperar, viu?
0: Um abraço daqui para ela.
5: Para Juarez, no Judiai Família. Para Dona Nega, manda um abraço para você também, que eu vi ela na feira ontem.
0: Obrigado.
5: E a filha dela, Nilda. Para Bill e Caruaru e família. Para seu Cício Boy. Para Lila do Cruzeiro, um cheiro, Lila. Terezinha da Guaravita. Jardel. Henrique. Edmilson. Terezinha, né, que não pode esquecer, que eu falei de novo. Jota da Ambulância, Tui Sargento, que tá ali escutando também, 4 horas, liga o rádio pra ali escutar.
0: Um abraço aí pra Antônio Sargento. Um abraço, Antônio.
5: Pra Fafá e João, Jeová Dionísio, um abraço. Maro da Ambulância e família, Júnior da Beira Picha, Luquinha do Peru, Marconi Catende, Dona Mocinha no Brejinho, o Seguindo Vialejo, as Três Irmãs da Coab, o Balai Família, Giberque Família, Regi do Bar, Micole em Agrestina, Dona Maria Ventura no Bola e todos feirantes, que meu filho tá lá, o Jó. Feliz do Bola, seu Zé Paulo, dona Conceição e meus quatro netos. E chegou um bisnetinho, vice Valdemir, mas doutor, e Lucinaldo.
0: Aumentou mais a...
5: Um bisneto já, é quem dizia que não alcançava neto. Isso. Já cansei um bisneto. Olha, Deus te abençoe, desculpa se eu falar tanto.
0: Ah, ok, valeu, viu?
5: Ô, oh, de um cheiro.
0: Em Água Branca aí, nós vamos abraçando um caboclo, que já tá uma hora dessa dançando dentro de casa, viu? Caboclo lá em Água Branca.
2: Certo.
0: Isso. Vamos botar pra cantar,
2: em Batateira, não? Em mandar um abraço aqui pro meu amigo André do Cade de Cana e o Gesso do Balaio.
0: Vamos botar pra cantar? Então, você demorou, Zeca. Você, doutor atrasou. Bota pra cá pra gente ouvir. Alô? Caiu a ligação? Então vamos botar pra tocar? Vamos botar pra tocar, né? Chega Milionário Zé Rico agora mesmo pra cantar pra mais de 1,5 milhão de pessoas. Canta, Zé, no programa Forrobrega.

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0: Vamos aqui em cima de 5h27, viu? É no relógio da sua Agreste FM, é no seu programa Forró Brega por aí, por aí, cheio de audiência, graças a Deus, né, pai? Com muita audiência mesmo, a gente se sente feliz com isso aí. Vamos abraçar aqui os amigos lá da cidade de Cachoeirinha, né? A todos os amigos aí de Altinho, da zona rural. Vamos abraçar também os amigos de Caruaru, né? Lá no Vassoural, que é muita gente ligada ali no Vassoural também, no Alto do Moura. Aí a terra de Vitalino, né? Vamos abraçar aí todos meus amigos que estão com o radinho ligado, a gente se sente feliz, viu? Doutor Salles Amazonas, um abraço daqui pro senhor. Vamos para o telefone agora, vamos para o zap. Alô.
1: Alô, Rodemir.
0: Alô, bom dia.
1: Bom dia, Rodemir.
0: Tô falando com quem?
1: Tô falando com o Jailson aqui, meu, de Lajedo.
0: Lajedo. Ô Jailson, quem vem cantar no programa agora sou eu, sabe o quê? Você adivinha o que é que eu venho cantar agora?
1: Adivinha
0: não,
1: viu?
0: Não adivinha não. Mas, rapaz, a gente ganhou ontem.
2: Quem é que vai adivinhar?
1: Adivinha. Ah, do Brasil, caramba.
0: E apoio, homem. Olha aí, adivinhou.
2: Copa do Mundo no Brasil.
0: É, adivinhou a Copa do Mundo no Brasil. O que é que você acha? Muita gente já me pediu pra tocar. E você também vai achar bom tocar ela hoje?
1: Não, essa é boa de baixar, eu vi um bocado de vez, viu?
0: Olha aí, tá vendo a história? Mas você vai oferecer pra quem, Jailson?
1: Eu ofereci para Edinaldo Santos. Para Jaine, Zé Vito, para Edinaldo, Vanessa, e para você e seus irmãos.
0: Tá oferecido. Um abraço, viu?
1: Tá ok, tchau, tudo de bom.
0: E fica ligado, a todos os amigos aí da cidade de Lajedo também, São Caetano, que é muita gente ligada, e São Bento do Una, a dona Mariquinha em São Bento do Una. Eu vou passar outro número de telefone aqui para o povo também, Rinaldo. É para o povo, muita gente não está com esse número aí, realmente. Eu vou passar aqui, ó. Veja só, nós temos esse outro da Vivo. O da Vivo nós temos aqui 987-90-2160. Esse é o da Vivo, viu? É 987-90-2160. Me ligou para cá, a gente já bota no ar. Agora nós temos esse daqui, ó. 988-06-74-66 foi bom, porque é duas meias, né? Meia. Não vai ficar sabendo quando um pé só. Tem duas meias. Então, veja só, é o DDD, viu? DDD 081, então você vai me ligar para cá. 988-06-74-66, que é o 66. Boa. Um abraço, viu? Bota para cá, vou ligar para cá para a gente botar no ar. Vamos abraçar daqui logo de cara também aos amigos lá de Cravataçu. Um abração para esse povo bom, amigo. Vamos para outro telefone? É telefone chegando de todo canto, Uiramar. É telefone que vem de todo lugar. Passa para cá para a gente confirmar. Alô.
3: Alô.
0: Alô, bom dia.
3: Bom dia.
0: Bom dia, eu estou falando com quem?
3: João Prado do Cito Campo.
0: Com quem?
3: João Cláudio do Cito Campo.
0: Do Cito Campo. Esse Sítio Campo de é da onde? De Lagoa dos Gatos, Lagoa de Souza, da onde é?
3: De Panelas.
0: Ah, de Panela. Olha, irmão, quem vem cantar, irmão, agora sou eu, Copa do Mundo no Brasil. Vamos botar, vamos. Você vai oferecer para quem?
3: Oferecer pro meu pai, João Milton.
0: Uhum.
3: Pra minha mãe, Maria José. Pra minha esposa, Eliane. Pro meu filho, Eduardo e Isabela. E para tudo que tá ouvindo para vocês da rádio.
0: Tá certo, valeu, um abraço, viu? E fica ligado, Agreste é Agreste, fica ligadinho.
3: Tá bom.
0: Isso. Vamos abraçar também os amigos de Jaqueira e Maraial, que é muita gente ligada aí também, viu? São Benedito do Sul, com muita gente ligada também. Um abração pra esse povo, bom amigo. Agora, nós vamos fazer assim. Eu vim pra cantar e quero cantar, viu? Essa Copa do Mundo no Brasil, é o que o Brasil ganhou ontem, e eu acredito que a gente vamos trazer essa taça para o Brasil, viu? Quem canta sou eu, composição nossa, Copa do Mundo no Brasil, bota para tocar para a gente ouvir.

0: 5h35, viu? É no relógio da sua Graça FM, mas no seu programa Forró Brega por esse meio de mundo afora. Vamos embora para o zap agora pra gente ouvir de onde é. Vamos atender esse zap. Alô?
1: Alô?
0: Alô, bom dia.
1: Bom dia, Valdemir.
0: Bom dia, eu tô falando com quem?
1: O cantor Amaral da bateria.
0: Olha aí. Tá me ligando de Vila de Santana mesmo, Amaral?
1: Vila de Santana.
0: Olha, veja só, quem vem cantar agora vai ser Agnaldo Timóteo. Essa é Ruedeira. Você vai oferecer pra quem?
1: Eita, essa é boa, hein? Vou oferecer pra Givaldo do Teclado, meu irmão Paulinho de Vila de Santana. A Edson Pegado, Fabiano dos Bancos, Luzia de São Joaquim do Monte, que morava em Bona Noite, em São Joaquim, e a Capitão do Breg e a todos que estão curtindo.
0: Valeu, quer muita gente por esse meio de mandar fora, ligado, ligadinho, né, pai? Exatamente. Eu quero abraçando daqui o povo lá de Dois Corcos, lá em São Paulo, né? Tem muita gente ligada aí em Dois Corcos, que eu tô sabendo. O João de Regina, um abraço daqui para ele. O Manuel de Elisa Lodo, o Zé Catoto, o Alemão. Um abração para esse povo bom e amigo, viu? Nessir de Anália, ligadinha no programa também, né? O Ben de Taninha, vai meu abraço daqui para ele. Está tudo ligadinho ouvindo o programa, rapaz. É. O Nivaldo de Siberino Tumai. Um abraço aí, Nivaldo. Tá tudo ligadinho. Zezé de Aurinha também. E a Adriana, vai meu abraço daqui para eles. Tudo ligadinho.
2: Em Sorocaba, um abraço para a Liete de Seu Azimir e Antônio de Lúcio.
0: O Antônio de Lúcio.
2: Em Sorocaba. Antônio, um abraço, Antônio.
0: Ah, e essa Copa do Mundo, diz que ele se agarra mais Liete. É. É dançando, viu? Dançando. Vai lá e vem cá, vai lá e vem cá. E diz que é o povo passando e ele não tá nem aí. Oxe, um abraço aí, Antônio de Lúcio. Esse é irmão de Marcos do Boné, do fazendeiro Marcos do Boné. É. Então vai meu abraço aqui para ele, para o Dão. O Dão de Lúcio também aqui, nós vamos abraçar eles. É muita gente ligada e a gente se sente feliz com isso. Um abraço ao Dadá de Apreocupar, cedinho, já tá com o rádio ligado, ouvindo o programa. O Edelso de Pedro Sucena também para o outro lado, ligado também no programa. Vamos para o zap para a gente ouvir de onde é esse outro. Alô?
3: Alô?
0: Alô, bom dia.
3: O meu bom dia para todos na paz do Senhor.
2: É o irmão padre. É o padre irmão.
0: É não.
2: É.
0: É.
2: É o padre irmão.
0: Eu tô vendo ele com a fala tão grossa.
2: Apoia o padre irmão.
0: Eu já vi que ele mais seu meio.
2: É da rua da
0: Ele mais seu, ele mais seu feito um lampião hoje.
2: Ele parece que ele falou mais manso.
0: Fala mais grossa, mais feito grossa, lampião. Oi, irmão, é o irmão da oficina, é?
3: É ele.
0: É olha. Ele mesmo, boa, irmão. Oi, irmão, olha, veja, um bom mecânico. Oi, irmão, olha, veja só. Quem tá vindo cantar agora vai ser Agnaldo Timóteo. Você vai aparecer, irmão?
3: Olha, eu primeiro quero agradecer a vocês, né? Que Deus disse de primeiro assim na terra como no céu. Então, como esse programa é um programa maravilhoso.
2: Obrigado.
3: E faz nós participar do mundo. Eu quero oferecer para todos, né? Um dia de paz, um dia feliz, um domingo especial, principalmente para você e a sua família aí.
0: Obrigado.
3: E a gente considera muito e tem esse programa para fazer com que nós diga ao povo, se converta porque Jesus está voltando. Então, para todos que estão nos ouvindo, capital, cidade, bairro, que tenham um bom domingo na paz do Senhor e não esqueça, e Jesus está voltando e está pedindo para nós se converter. No mais, meu muito obrigado e fica na paz.
2: Boa.
0: Valeu, falou bem, bonito, mano. Viu?
2: Falou.
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2: Deixa eu mandar um abraço aqui para meus amigos aí de Terra Preta, né? Meu amigo aí de Terra Preta, o Manel de Andinha. É, o Manel de Andinha, é o fazendeiro forte aí em Terra Preta. Também o meu amigo Mercedinha. Mercedinha aqui em Vila de Santana, o galego de Titico, mototáxi. Luciana. A irmã de Naldo de Tino, um abraço aí no mutirão. E também o meu amigo Gonzaga em Vila de Santana, viu? Gonzaga tá com o rádio ligado lá, um som lá alto, viu?
0: Gonzaga?
2: Gonzaga. E Eliseu de Cravinho. E Bebé também, um abraço aí, Bebé. Ah, em Lagoa dos Gatos, meu amigo, um abraço pro meu amigo Gesso do Vale. É, Gesso do Vale em Lagoa dos Gatos. Um abraço, Gesso. Bora.
0: Então tem muita gente ligada por esse meio de mundo afora e a gente sente feliz, né, pai? É. O meu amigo Cício do Bar, na cidade da Agrestina, um abraço daqui pra ele, viu? Pra ele e toda a família dele, viu? Cício do Bar. Diz que não perde um minuto do programa. Um abraço também para o Zé Mariano aí em Laje, para a Genildo, para a Célia, que está tudo ligadinho. Né? Para a Odier, com a família todinha, um pouquinho meio adoentado, Odier, mas realmente vai ficar bom. Jesus é muito bom. A família todinha. Então, se eu vou cair por aqui, vamos botar para cantar, Arnaldo? Pronto. O vereador Edinho também oferece essa música agora para todos os seus amigos de Agrestina e região, viu? Meu grito. Vem aí com o Agnaldo Timóteo, meu grito, e aí o Edinho oferece para todos os seus amigos e suas amigas, tanto de Agrestinha como de toda a região. Bota para tocar para a gente ouvir, Agnaldo.

Estamos aqui em cima de 5h45. Vamos para o WhatsApp da Agreste. Alô. Alô. Que pena, né, rapaz? Que caiu, mas é assim mesmo. Vamos trabalhar. Vamos abraçar também a todos os amigos que estão na Feira Livre aí de Vila de Santana, viu? Abraçar ontem Madeira em Tabuleiro, Neném de Mané Joaquim, o zagueiro do time de seu Mané Joaquim, ele, Jó. E Jó também, vamos abraçar o Jó, que o Jó, eu acho que ele deve estar por aí ainda, ou se não já viajou. Viajou? Já viajou para São Paulo, né? São Paulo. Um abraço para ele, um abraço para o Dedé de Laura, né? Que já está em São Paulo ouvindo nós, né, pai? Estava semana passada por aqui e ligado com nós lá direto. Dedé de Laura e a Silvana, esposa dele. Vai meu abraço daqui para eles de hoje.

0: É lá em Serra Verde. Abraçar a todos os amigos de Serra Verde, viu? A toda a família de Zacaria aí, de Zé Zacaria. Tá todo ligadinho aí, viu? É, vamos abraçar por aqui também. É, porque é muita gente, né, pai? O Bal Soldado, um abraço daqui pra ele. Ligadinho no programa. Ele ontem passou tocando umas músicas lá que eu digo, Maria, é pra chorar. Porque isso é brincadeira. É uma música boa. Eu não choro, não, mas vocês choram que bem. Eu não choro, não, agora vocês choram que mesmo antes
1: de eu. Vou mandar um abraço aqui pra seu Zé de Rosa, né? Seu Zé de Rosa e Nava aí no Riachão, Nava de Zé Bonifácio. Um abraço aí, Riachão do Viriz.
0: Isso. 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Isso. Cristiano Neves chega pra cantar agora a Carta no Quintal.
1: Opa!
0: Basta pra tocar pra gente ouvir essa sim.
1: É, o neguinho de onde é agora vai chorar. Fala, neguinho. Um abraço pra tu.

em cima de 5h51, viu? É no relógio da sua Agreste FM, mas no seu programa Forró Brega por aí, para cheio de audiência, né, pai? Eu repito mais uma vez aqui, eu quero mandar mais um alô aí pro meu amigo Cícero do Bar, viu? Cícero do Bar que diz que não perde um minuto do programa. Vamos abraçar também o Vado da Macaxeira aí também na cidade da Agrestina, é muita gente ligada, viu?

0: passaram a informação para aqui, que é muita gente ligada. Ah, o Jacaré, um abraço aí, Jacaré, tá ligado lá, se balançando. Eu tô na rede, eu digo, mas pegaram. Que rede? Foram pescar e laçaram você na rede, foi. Mas não, o jacaré não tem jeito não pro jacaré.
1: E é o Pernambuco também da carne de porco. A melhor carne de porco aí de Agrestina é a de Pernambuco. Um abraço, meu querido.
0: Ah, Pernambuco tá uma hora dessa, ele tá tocando essa música, ele tá chorando.
1: É.
0: Essa caça no quintal aí, essa Copa do Mundo no Brasil.
1: Exatamente.
0: Diz que ele fica na talimba, vai num canto, vai no outro e bota pra se remexer. É, ele é fogo. Deixa eu ir pra esse telefone aqui pra gente ouvir onde é. Alô?
2: Alô?
0: Alô, bom dia.
2: Bom dia, meu amigo.
0: Tô falando com quem?
2: Com seu amigo, Jacaré.
0: Jacaré. Jacaré, apareceu o Jacaré. Jacaré, quem vem cantar agora, quem canta é Valdir Soriano. Você vai aparecer?
2: Essa é boa, vou sim. Vou oferecer a minha esposa, Dona Edneide, a Danda da Água e sua esposa, Dona Zefinha, a parente eletricista, que quando escuta essa música, ele chora.
0: Olha
2: é
0: aí, eu tô sabendo.
2: É. Lindo mais com a esposa, Dona Fátima, a todo o Mercadinho Duarte, a Bibo, a Helena Moco, lá de Santa Teresa, o rei do Girimum, o seu Amaro, tá no tempo já de Girimum, ele vai colher, viu? É, Pernambuco da Carne de Porco, só falo em vocês, todo o figurino pro São Paulo, Tina, Dona Selma, a venda de papagaio, que parece a venda de pinóquio, Lindo da Cachoeira, todo o sítio Muzeiro, Gildo, Luizinho, sua esposa, Dona Zezinha, Dona Cida, Maurinho, Tom de Rosa, a esposa dele, Dona Elisângela, Zé de Belo, Mata Véia, Valdo, Marquinhos, sua esposa, compadre Miguel, Dona Draza, Capitão, Chapicó, Delmiro, Dona Silva, Silvana Moto, Tarzio Ponzeiro, Amário do Espoio, e Dona Simone, sua esposa, seu Roberto aqui da Coab, filha do hospital, a Jogo de Demarcação e Dona Zervinha, a Lourinho Caetano, a Caca da Toyota, e a mãe dele, Dona Odete. Quem completou ano essa semana também foi o menino Léo da Mercedinha, viu? Pra ele também,
0: um
2: parabéns.
0: Um abraço pra ele, viu? Parabéns.
2: Tá certo. E Márcio Lucena de Cruz, filho da saudosa Quiterinha de Lucena, ali trabalhou, viu?
0: Dona Quiterinha, conheço, sim.
2: É, né?
0: Conheci o trabalho
2: dela.
0: Abençoe.
2: E que Deus abençoe a todos, viu?
0: Pois valeu, um abraço,
2: Beatriz,
0: viu?
2: Beatriz da Ribeira, ela quando bota uma música, ela chora e dança sozinha.
0: Tá vendo? A senhora foi bom, não foi?
2: Beleza.
0: Tchau, um abraço.
2: Tchau.
1: 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Rio de Mano, um abraço, Rio.
0: Bora. Isso. Alô? Eu tô indo para o zap da Agreste, viu? Alô? Pessoa aí, meu, tá sem. Então vamos conseguir aqui, vê se eu consigo, viu? Eu tô indo pelo zap da Agreste. Alô?
3: Oi, bom dia, senhor Valdemir.
0: Bom dia, eu tô falando com quem?
3: Não é Giovanni Diniz, de Agrestina, Pernambuco, Brasil?
0: Você tá ficando com a fala mais fina ainda, Jeová?
3: Oi, bom. Porque esse frio assim, a gente fica meio afônico com a voz.
0: É o frio, tá certo, é o frio.
3: Ô, Jeová, toda por aqui, pronto.
0: O caba disse que topou um homem aí com uma gravata que ia arrastando no chão. Era você, é pra brincar com o seu homem?
3: Era não,
0: rapaz. Rapaz, disse que ia com uma camisa.
3: Deve ter sido outra pessoa, confundiu as coisas, né?
0: O povo pode ir, Giovanna, era Jová, eu digo, era nada, amigo. Só pô aí na entrada da fazenda, onde vai pra Edinho. Na fazenda de Santa Tereza. Aonde vai pra Casa Velha e Adão, Edinho. Você tava ali, todo no chardeio.
1: Uma gravata colorada, mãe.
0: Tava.
3: Aquele momento do São João, que fica assim, né, pai?
0: Não,
3: fica
0: sem brincadeira. Olha, que o Valdir Soriano chega pra cantar agora, nesse primeiro domingo de São João aqui, foi a bom, paixão foi. De um homem. Você vai oferecer pra quem, João?
3: Essa aí, rapaz, tá pra chorar, né, rapaz? Quem tá apaixonado.
0: É, a paixão de um homem, fazer o quê?
3: Dedicar o nosso amigo irmão André do Carlos de Câmara, que eu tive lá domingo, viu?
0: Teve.
3: André e Dona Preta tá lá ligadinho. Rapaz, André, aquela atenção, rapaz, aquela figura. Aquelas pessoas com aquele carinho, rapaz, com aquela dedicação. Eu atendi um, atendi outro, com aquela alegria, esperando que vocês passem lá, rapaz. Viu? Pra tomar o caldo de cana, se não quiser tomar o caldo de cana, toma o café, que tem café também, viu?
0: Não, eu tomo o caldo de cana.
3: É,
0: mas
3: é.
0: Mãe, né?
3: Caldo de cana com pão doce, mas de tudo tem lá, rapaz.
0: Ou com mata-fome.
3: Ou com mata-fome, ou com fresh bag. O que quiser lá. Pra André é fogo, mas André, meu irmão. Obrigado por ter atenção. Servidora Preta. Pra André é fogo, rapaz. Tá lá na sintonia ouvindo a gente. Ele já dorme com o rádio ligado a noite toda, viu?
1: É.
3: A noite não desliga o rádio, não, rapaz. André, um abraço, meu irmão. Deus abençoe. Mário lá em Camusim, São Félix, ouvindo a gente. Lila lá do Cruzeiro. Conceição lá em Budu. Em Bonito, um abraço, Conceição, um abraço. A Zésio, mais de mil lá de Panelas, né? Ouvindo a gente, né? Bia Eletricista lá em Caruaru, Dona Zezé lá em Pipapá, e todo esse povo realmente que está na sintonia. Todos os domingos é uma benção, a audiência é realmente comprovada, não só em Agrestina, mas em todo esse Brasilzão. Viu, Ademir?
0: Valeu.
3: Tá bom? Valeu, meu irmão. Dê um abraço aí, doutor Inácio Ferreira, viu?
0: Tá certo. Deixa eu ir para outro telefone.
3: Valeu, um abraço.
0: Falar com o delegado aqui agora. Ah. Alô.
4: Alô.
0: Bom dia.
4: Bom dia.
0: Tô falando com quem?
4: Com Pernambuco, o rei da carne de porco da cidade de Agrestina.
0: Olha,
1: a melhor carne de porco.
0: É, a melhor carne de porco, rapaz. Boa, pois foi bom. Olha, quem vem cantar agora é Valdir Soriano, A Paixão de um Homem. Você conhece essa música, A Paixão de um Homem?
4: Ave Maria, essa música aí machuca o coração, viu?
0: Olha
1: aí.
0: É
1: pra matar o homem.
0: É, pois é, um homem apaixonado é fogo. Você vai oferecer pra quem?
4: Eu vou oferecer pra um pessoal lá no sítio Sototonho, município de Altim, Dona Maria.
0: Dona Maria.
4: O esposo dela, que é Gilvanci, que ele falou muito de você, gosta muito do seu programa. Aliás, não é nem do seu programa, da rádio todo, né?
0: É, da rádio.
4: Porque é muita audiência. O amigo Jacaré, você, o doutor.
1: Legal.
4: E todos os ouvintes, Bill, do Alto do Moura, eletricista, amigo meu também, muito bom. É o Baiano de São Paulo, que Deus abençoe ele. E todos os ouvintes, todos os amigos e todos os clientes, um bom domingo para todos.
0: Pois foi bom, um abraço, viu?
4: Outro, tchau, Deus abençoe.
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0: Isso, deu que aí pensou o telefone. É telefone chegando de todo canto, Willamar. É telefone que vem de todo lugar, e é verdade. Alô.
5: Alô, meu querido Valdemir.
0: Alô, bom dia.
5: Bom dia, Valdemir.
0: Tô falando com quem?
5: Tá falando com Edinho de Santana de Parnaíba, São Paulo, seu ouvinte fiel de todos os domingos, Valdemir.
0: Tá vendo, rapaz, que alegria. Olha, veja só, quem vem cantar agora é Valdir Soriano, nesse domingo de São João. Você vai oferecer pra quem?
5: Sim, Valdemir, quero oferecer especial para minha mãe, dona Valdenice, em Laje Grande de Catende, meu irmão Everaldo, meu irmão Zé do Piseiro aqui em Santana de Parnaíba, meu irmão Manuel aí em Laje Grande também, Manuel da Verdura, oferecer para meu tio Cícero Cândido, Redondo, que tá ligadinho, oferecer para o Vado lá da Rua do Rio, alô Vado, aquele abraço do seu grande amigo aí, Edinho. Oferecer também, quero desejar também aí para o doutor Lucinaldo. Valdemir, vi vocês comendo a canjica aí, hein, Valdemir?
0: Bom, hein?
5: Rapaz, vi você, Lucinaldo, aquele abraço, Lucinaldo. Você não deixou nem um pedacinho de canjica pra mim, hein, Lucinaldo?
0: Ah, Lucinaldo, foi um prato que benza te deu, amor.
1: Oi.
5: É, rapaz, muito bom.
0: E ele fica dando a gaitada dele, mas você,
5: Renato Neves.
0: Renato Neves fez, olha, Renato Neves, e o prato de Renato Neves foi um aguidá.
5: É verdade.
0: Cheio de manguzá, e ele misturou o manguzá com arroz.
5: É muito bom, hein, Valdemir? Que coisa maravilhosa. A Agreste FM é a Agreste da família.
0: Não, a Agreste é a Agreste, né, rapaz? Tudo unido. O Williamar fez um pratinho também pra ele, viu? Arrochadinho, viu, Williamar, viu?
1: É.
0: Mas cala a boca, não ia falar nada. Não diga a ninguém que eu falei, não. E eu fiquei olhando assim, sabe?
5: É verdade. Seu Williamar é uma pessoa maravilhosa. Vamos dar um abração pra ele, pela emissora que ele tem aí. O Josias Leal, aquele abraço, Josias Leal, pra Jane de Paula. Manda um abraço também, Valdemir, especial aqui que eu não conheço ele, para o Ceguinho do Vialejo. Falou muito bem de você essa semana no programa do Josias Leal, viu, Valdemir?
0: É, dá um abraço daqui pra ele. Ele já me ligou já hoje.
5: É, eu escutei quando ele ligou, rapaz, que coisa maravilhosa. Isso é muito bom demais. Amo demais, por isso que eu amo a Agreste FM. Sou feliz escutando a Agreste FM. Amo de coração. E Deus abençoe. Quero mandar também um abração para meu irmão Valdinho também, que está ligado aqui em Santana de Parnaíba. E toca aí, Valdemir, de novo, que eu já escutei. Toca aí a Copa do Mundo no Brasil. E Amigos de Infância, né, Valdemir? Que afinal de contas nós estamos na época do São João, né?
0: Exatamente. Já me pediram de volta aqui para tocar a Copa do Mundo no Brasil.
5: Ah. E vai ter uma festa muito grande aqui na rua que eu moro, na que nós chamamos Quermesse, né?
0: É.
5: Aqui da prefeitura aqui. E vou tocar aqui nos telão aqui, que vai ter o telão aqui pro povo assistir o jogo da Copa do Mundo aqui dia 13. E vamos tocar a sua música aqui no telão, viu, Valdemir? Vou colocar no telão aqui pro povo ver aí, viu?
0: Obrigado, obrigado mesmo. É, tem canto de São Paulo aí que já tá tocando elas. Tem muito canto por aí afora que tá tocando, viu?
5: Isso, vou olhar no telão aqui. Antes de começar o jogo, já vou colocar no telão aqui já pro povo ouvir, tá bom?
0: Foi bom, foi bom. Obrigado, um abraço, viu? Obrigado mesmo, viu, Edinho?
5: Tá bom, que Deus abençoe você, o doutor Nezinho, que Deus abençoe, construir, reformar, fala com Nezinho Construções.
0: Olha.
5: E piri e pororó, Valdemir.
0: Valeu, tá vendo agora? Eu vou para o zap da Agreste, alô.
6: É telefone chegando de todo convidado. E o Ilamar é telefone que vem de todo lugar. A Agreste FM hoje está de parabéns. Mais de 70 cidades ligadas com ela tem. Pela internet ela bate o mundo inteiro. São Paulo, Rio de Janeiro, Pernambuco, Ceará. Alô, bom dia.
0: Bom dia, eu tô falando com quem?
6: Você tá falando com o Júnior Ligeirinho, da cidade de Panela.
0: É, olha, veja só, quem vem cantar agora vai ser Valdir Soriano, nesse primeiro domingo de São João. Você vai aparecer?
6: Essa é boa, Valdemir. Eu vou oferecer nesse domingo maravilhoso. Ofereço pra você, pra doutor, pra Nezinho, pra Lucinaldo, pra William Amaral, William Júnior, Renato Neves, Jane de Paula, Josia Leal, pra Titão, pra meu pai Neném do Meio, para minha irmã Joseane, Tatiane, Neide, Jadielma, Daniela e Maria, para meu irmão Leonardo Jefferson, a Terezinha da Guaravita, as três irmãs da Coab, Graça Paula, Tia Laíde, Rosa Tamanduá, Aldemir de Belém de Maria, Jová de Lins da Agostina, Sidoca de Caruaru, Liga de Cachoeirinho, Seguinho de Viales de Garaúns, Zezé de Bandaneira de Quipapá, para Cisina do Pau Ferro, para Setão, para Bonita Sérgio de Mota da Família, para Quitera, para Zeza, para Vandete, para Dona Silene, na terra da prefeitura, Edmils, para Essim, para Noco, para Marciano, para Zezé, para Negro da Bamba, para Dona Bíblia de Cicutia, para o saquista Roberto da Paróquia de Cruz, Mazé de Cruz e Família, e para Piriri e Pororó, me quiei no congaço, e no congaço morrerei. Olha do cara, meu!
0: Deixa eu ir para esse outro telefone. É telefone chegando de todo canto, Ilamã. É telefone que vem de todo lugar, é verdade. Alô.
7: Alô, bom dia, Valdemir.
0: Bom dia, eu tô falando com quem?
7: Tá falando com o Baiano de Santana de Paraíba, irmão do Edinho Chamego, mais filho de Laje Grande, Valdemir.
0: Eita, Baiano, quem vem cantar agora vai ser Valdir Soriano aí, nesse primeiro domingo de São João. Você vai aparecer pra quem?
7: Eu vou oferecer pra você, pra todos os ouvintes dessa rádio maravilhosa, pra meu amigo Lucinaldo, doutor Nezinho, seu Nezinho, pra Pernambuco da Carne de Porco, aquele grande meu amigo. Ô, Valdemir.
0: Pode falar.
7: Valdemir, onde você tava mostrando aquele prato de pomão, eu comecei a chorar, rapaz, porque é tanta coisa maravilhosa. Seu Ilamar é uma pessoa maravilhosa. E que grande rádio é essa nossa rádio Agreste FM. Essa é a melhor do mundo, do mundo, do mundo. Não tem outra.
0: Foi bom, não foi?
7: Festa maravilhosa, Agreste é Agreste, não tem pra ninguém. E os pratos de pomonha, doutor tava pegado no prato de pomonha, você também. E quando vocês começam a cantar, eu começo a chorar aqui, derramar, chega mole a cama de água.
0: Você
7: chega aí quarta-feira em Laje Grande, viu, Valdemir? Você ganha em Recife, 8 horas da manhã, com fé em Deus, eu e Jesus, eu e minha esposa. Valdemir, eu quero oferecer, manda um alô, Valdemir, por favor, pra dona Inês, que tá ligadinha em seu programa, mãe de Dal. Manda um alô pra Dil, manda um alô pra Zé de Pinto, manda um alô aí pra Zé de Pinto, esse serralheiro maravilhoso Zé de Pinto. É, manda um alô também pra Redondo, tem Redondo do Cid e Redondo Pedreira, dois Redondos. E manda um alô pra Manuel, meu irmão da Verdura, esse cara maravilhoso. Cício Cândido, meu tio Cício Cândido. Manda um alô aí também pra Louro Cunhado de Zé Modinho. Um alô pra Licinho, alô Licinho. Um alô pra Dinho. Dil tá ligadinho no programa. E pra Talola, meu amigo Talola, rei de ouro. É isso aí, Talola. Tamo junto, ligado na Agreste FM. Mandar um alô pra esse homem especial que é seu Ilhamar Júnior, né? Dona de Janeide, que eu tenho o sonho de conhecer seu Ilhamar. Eu ainda vou conhecer, viu, Valdemir?
0: Vai conhecer, sim.
7: E mandar um alô também pra seu Nezinho. Seu Nezinho é maravilhoso. E quer construir, reformar? Vai lá no seu Nezinho, lá em Laje, né? Ô, Valdemir, tem um amigo meu aí que eu vou mandar um alô pra ele, que é pacoteira. Pacoteira daí de Cupira. O melhor goleiro de Laje foi ele, foi pacoteira. Melhor goleiro de Laje. O nome dele é Valdecim Pacoteira. Mas diz que aí você fez um gol dele, que ele começou. Você deu um olho nele, que ele caiu na barra e desmaiou.
0: Tá vendo a história? Não, isso aconteceu em muitos cantos. Só foi aí. Tá certo, valeu.
7: E mandar um alô também pra sua irmã, Valdemir, aqui de São Paulo, aquela irmã sua que eu conheci aí na rádio, gente boa, maravilhosa. Sua família é muito maravilhosa, viu?
0: Obrigado.
7: E fala pra Lucinaldo que eu sou fã desse cara aí, esse cara que opera na cabine do avião. E quando eu chegar, eu vou levar um poderzinho pra Lucinaldo. Lucinaldo é maravilhoso, é um grande, o pequeno príncipe, Lucinaldo. É. Todo dia eu vejo quando o senhor Ilhamar fala que ele é um pequeno príncipe, que eu escuto Visão Política, eu sou fã do Visão Política. Alô, meu prefeito de São Joaquim do Monte, Duquinha, o melhor prefeito do estado de Pernambuco. E Piriri, Pororó, os três de Cupira é o melhor.
1: 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Um abraço, Dona Maria.
0: Vamos pausar para dar a graça um minutinho. Alô.
8: Alô, Valdemir.
0: Alô, bom dia.
8: Bom dia.
0: Tô falando com quem?
8: Luzia.
0: Ô, Luzia, tá me ligando da onde, Luzia?
8: São Joaquim do Monte.
0: Ô, Luzia, quem vem cantar agora é Valdir Soriano. Vai aparecer, Luzia?
8: Eu quero ser para você, para doutor, para seu irmão. Quero oferecer para minhas irmãs e para o meu irmão que mora em Sítio Bananeirinha e para meus amigos, minhas amigas de Vila de Santana, de Bananeirinha e meus amigos, minhas amigas de São Joaquim do Monte.
0: Valeu, um abraço, viu?
8: Abraço, obrigado.
0: Deixa eu ir para outra ligação. Alô.
9: Alô.
0: Alô, bom dia.
9: Bom dia.
0: Tô falando com quem?
9: José Roberto de Agrestina.
0: Ô, Zé Roberto, quer me encantar agora? É Valdir Soriano. Você vai aparecer, Zé Roberto?
9: Vou oferecer para você, para todos aí da rádio, para minha esposa Graça, meu amigo Jacaré, meus dois filhos, Jess e Jades, a minha vizinha da Neve, que está escutando seu programa, e os ouvintes da Agreste FM.
0: Então valeu, um abraço, viu?
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0: Deixa eu ir pra esse telefone. Bora. Segundo, alô.
10: Alô.
0: Alô, bom dia.
10: Bom dia.
0: Tô falando com quem?
10: Com Ivanildo de Serra Davi, de Panelas.
0: Ivanildo, quem vem cantar agora mesmo vai ser Valdir Soriano, A Paixão de um Homem. Você vai oferecer pra quem?
10: Ofereço primeiramente pra minha mãe, Dona Carmen. E ofereço pra João. E ofereço pra minha amiga Maria de Genésio, lá em Boca da Mata, Expedito e Nádia. Ofereço pra minha amiga Leide, lá no Sítio Colônia, pra irmã dela, a Bia, e pra vocês aí na rádio e pra todos os ouvintes.
0: Valeu, um abraço, viu? E fica ligado na Agreste. Chega agora mesmo, Valdir Soriano, pra cantar A Paixão de um Homem, num programa Forró Brega, nesse primeiro domingo do São João. Bota pra tocar pra gente ouvir.

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0: já vamos aqui em cima de 6h17, viu? É no relógio da sua Graça FM. É no seu programa Forró Brega por Apura, cheio de audiência, viu? Deixa eu ir por aqui. 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
1: 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Boa, vamos embora.
0: Isso. Deixa eu dar uma passadinha aqui mais nesse número aí, porque tem gente querendo me ligar para cá e não está conseguindo, né? Aí eu vou passar esses números aqui, porque realmente fica mais fácil para você. Pega a canetinha e vai anotar esses números. Olha aí, ó. 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
1: Olha, vamos mandar um abraço também aqui pra Lúcia, que mora aí no bairro Maria Josefa. E também pra Kelly, né? A faxineira daqui da rádio, né? Um abraço pra ela. Kelly, um abraço.
0: Kelly?
1: É.
0: Ah, aquela hora dessa tá mal esposo dançando, vai lá, vem cá, viu? Aquela é fogo. Eu quero abraçar também a você que trabalha na saúde aqui de Cupira, ao doutor Alex, que tá ligadinho, o doutor Claudemir, exatamente, que da Dativa, né? Que eles realmente são um médico muito bom, né?
1: Exatamente.
0: A Dativa é uma enfermeira de primeira qualidade. Isso. Não é porque seja prima, não é porque seja neto do velho assim, caboclo, não, é porque é uma enfermeira muito boa, né? Atende o povo muito bem, né?
1: A todo médico aí do hospital, as enfermeiras, né? As cozinheiras aí do hospital, José Veríssimo de Souza, aqui em Cupira, um abraço aí pra vocês.
0: Então é muita gente ligada nesse meio de mundo afora e a gente tá aqui pra mandar um abraço, né? A Célia e a Genildo aí em Laje, um abraço aqui pra eles. O Pau Velho, um abraço pro Pau Velho. Um abraço aí, Pau Velho.
1: Pau Velho tá lá no bar de Gonzaga, em Vila Santana, tomando um.
0: Tá não.
1: Tá lá no Gonzaga, o bar do Gonzaga.
0: E ele não disse que não bebia nada, só bebia água.
1: Oxe, vai lá se ele não tá com aquele tomando uma talagada lá, uma quichomba.
0: E pra onde ele vai, ele leva umas cordas, gosta de levar a corda.
1: Ele leva um copo no bolso.
0: Ele leva a corda também, pra trazer o garrote, ele compra gado, né?
1: É.
0: Aí ele leva a corda. Pau Velho é fogo, viu? Agora você vê. Você vê, Pau Velho, se chamar pelo nome dele certo, muita gente não conhece.
1: Tá,
0: só a família conhece. O apelido, ele traz também aquela divulgação, né, rapaz?
1: Exatamente.
0: É muita coisa. Eu quero abraçar lá em Altinho o Cabrito.
1: Cabrito.
0: É, o Cabrito, boiadeiro.
1: É
0: um abraço daqui pra ele lá em Altinho. Diz que é com o rádio ligado, as lágrimas caindo, ouvindo as músicas aqui, diz que cai as lágrimas, chora. O Cabrito é chorador, é chorador. Chorão, como ela te deu.
1: Cabrito e o Borrego. O Borrego é não, em Caruaru, né?
0: O Borrego é de
1: Borrego de Caruaru.
0: De lotação de Cavaíco.
1: É, lotação. Um abraço, Borrego.
0: É, o Borrego não chora. Borrego é duro.
1: É.
0: Lá no Guararapa a gente tem aquele de amigo todinho com rádio ligado, no Guararapa de Caruaru, né, pai? Andei muito por ali, rodei muito por ali afora, consertando os carros por ali afora, né?
1: Tá o Barrinha também, um abraço, Barrinha.
0: O Barrinha.
1: Urano também, de João Amazonas.
0: O Barrinha tinha uma banda boa.
1: É, o Wilson também, Wilson, um abraço.
0: Toda a família Amazonas, tudo ligadinho. Falando na família Amazonas, a gente vai abraçando aqui o Celso Amazonas.
1: É o Conde Leopoldo Velho. Celso, um abraço.
0: É, Celso Amazonas, que diz que não perde também um minuto do programa, né? E quando toca a casinha do papai, mas diz que ele chora.
1: Ele bota pra chorar.
0: Chora. É, a casinha, mas tem muita gente que chora, né, pai?
1: É.
0: Por que quem é que não lembra da casinha de pai?
1: É.
0: Casinha de pai, todo mundo se lembra. Mas nem.
1: É.
0: Então vamos abraçar também os amigos aí de Serra Verde.
1: É.
0: Vamos abraçar também aos amigos de Serra Verde da BR, né?
1: A BR.
0: É, o João Estevo, que está com o rádio ligado.
1: Isso.
0: O rádio de João é grande. Ele bota o rádio assim, bota o rádio no pescoço e fica dançando uma mulher dentro de casa e os netinhos dele, todinho cantando também. Um abraço aí, Gon. E agora que ele tá alegre. Ele tá
1: muito
0: alegre.
1: Abraço pro filho de Valdomiro aí, no Serra Verde da BR.
0: Da BR.
1: E a Valdomiro também. Um abraço, Valdomiro.
0: Vamos pra usar.
1: Vamos embora.
0: Vamos trabalhar, vamos trabalhar. Alô.
2: Alô, meu camarada, bom dia.
0: Bom dia, eu tô falando com quem?
2: Antônio do Rio de Janeiro, tudo tranquilo, parceiro?
0: É, tudo tranquilo, primeiro, Antônio. Eu tô considerando que você tá com a vontade de vir-se embora por aqui passear, não tá, Antônio?
2: Rapaz, nem fala, essa época então de São João, é a época que me dá muita saudade, tá aí dançando esse forrozinho, comendo essa pamonha, essa canjica, milho assado, rapaz, não fala não. E aí, como é que tá o São João aí, tá animado?
0: Aqui tá primeira, viu? Caruaru tá se derretendo mesmo, Caruaru.
1: Caruaru tá pegando
2: fogo. Imagina,
0: tá pegando fogo, com muita mulher pra se dançar, viu?
2: É verdade. Há meus tempos, há meus tempos.
0: É, não, mas o tempo só se acaba pra quem morre, a conversa. Oxe.
2: É verdade, não, com certeza eu concordo contigo.
0: É, agora aqui tem um camboio de gente que vai pra Caruaru, pro São João, não leva um tamanco, leva um tamanco num pé e bota lá, porque lá vai gastar um sapato bom.
1: É.
0: Porque lá é pra dançar, não é brincadeira, viu?
2: Com certeza, tem que estar preparado, né?
0: É. Quem vem cantar agora sou eu, aposentadoria. Essa é uma homenagem ao velhinho, viu? O Paulo Sanguão é forró, não é brincadeira. E você vai oferecer?
2: Vou sim, olha só, ofereço aí pra minha irmã Cícera, que eu falei com ela ontem. Fiquei muito feliz de ver ela, né? Que chamada de vídeo, né?
0: Uhum.
2: E ofereço pra pessoal aí, como sempre eu falo, né? Onde eu nasci, me criei em Brejinho de Cajarana. Eu sei que tem pouca gente lá, alto do meio, onde eu jogava bola. Para meus amigos aí, Cícero do Pastel, Carlinho do Celular, Tom Didão, para todos vocês aí da rádio e todos que estiver ouvindo. E aí, como é que tá o frio aí, cara?
0: Aqui tá mais ou menos. Aqui eu sou um cara quente, eu não sinto frio.
2: Tá certo. Então se você vir para cá, você vai sentir frio. Sabe quantos graus tá aqui no Rio? 12, 14 graus hoje, na madrugada.
0: Sinto não, isso pra mim é quentura, eu não sinto frio.
1: Eu
0: tô aqui, com uma brusa e tudo, mas é porque eu tô preparando, eu sou preparado, pode vir o frio, mas eu não sinto frieza, não.
2: Tá certo, homem quente. É isso aí. Show de bola, e pra todos vocês aí, todos que estiver ouvindo.
0: É, Naldo tá por aqui, todo enrolado, Naldo, o outro meu irmão tá todo enrolado aqui, parece que, oxe, a gente tem jeito. Eu não tô nem aí.
2: É Valdemir seu nome, né?
0: É Valdemir.
2: Eu vi uma foto sua que o Carlinho do Celular postou, mandou pra mim, né? Eu tenho que fazer uma pergunta, não sei se você vai poder me responder.
0: Pode, posso responder.
2: O Titão não trabalha mais aí na rádio, não?
0: Olha, veja só, ele é secretário, né? Ele trabalha, é secretário na prefeitura aí, de cultura.
2: Sei.
0: E por isso ele não tá aqui, ele tá na Agreste, ele tá realmente na prefeitura, né?
2: Entendi, porque sempre eu ligava à tarde, né? O programa dele era às 16h, às 17h30, eu acho, né?
0: Era.
2: Mas valeu de qualquer forma, um abração pra ele também. Valeu?
0: Não, pode mandar um abraço, sem problema não. A Agreste é a Agreste, né?
2: Valeu, é isso aí. Tudo
0: valeu,
2: de bom.
0: Valeu, um abraço, viu? E fica ligadinho, fica curtindo. Bota pra chorar aí, que agora vem coisa boa.
2: Ó, cheguei no trabalho, tô escutando vocês aí.
0: Tá certo, valeu. Vamos botar pra cantar, não. Eu cheguei pra cantar e quero cantar, viu? Quem vem cantar sou eu. Essa é em homenagem ao velhinho aposentado desse São João, hein? Mas foi bom. Bota pra tocar pra gente ouvir. Aposentadoria.

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0: E já vamos aqui em cima de 6:31, viu? É no relógio da sua Agreste FM. Mas no seu programa Forró Brega por Épora, cheio de audiência. Eu vou para esse telefone aqui agora para a gente ouvir de onde é. Alô?
1: Alô, bom dia, Valdemir.
0: Bom dia, eu estou falando com quem?
1: Mano, meu da verdura, lá gigante, catendo, Valdemir.
0: Olha aí, já estamos em catendo. Ô, Manel, olha, quem vem cantar agora novamente sou eu, a Casinha de Papai. Você conhece a Casinha de Papai?
1: Conheço, Valdemir, na hora, muito boa essa música sua aí.
0: É, também quem é que não conhece Casinha de Pai, hein? Composição do William Mai, quem canta sou eu, viu? E você vai oferecer?
1: Vou oferecer, Valdemir.
0: Então vamos lá.
1: Oferecer pra, primeiramente, né, para os meus irmãos aí, meu irmão Edinho, que ligou, falou muito bem. É, meu irmão Baiano também, que é um cara artista, cara desenrolado. É, meu irmão Zé do Piseiro, meu irmão Valdinho, que tá ligado, meu irmão Everaldo, daqui do Lajigane, que não perde um programa seu, Valdemir. Ô, Valdemir, eu tava na feira ontem e o pessoal fica chega lá pra me comprar, né? Fica perguntando por você. Que é aqui, você vem aqui na Lajigane e conhecer os três de Cupira.
0: Vou tirar um dia pra me dar uma passadinha aí nas grandes, viu?
1: Tá certo, Valdemir. A audiência aqui no seu programa é pesada, viu, Valdemir?
0: Então, graças a Deus, né, rapaz?
1: É, o pessoal fala muito bem, você, Dona Inês, é, Zé de Pinto, todos os ouvintes aqui de Lajigante, né? Gilberto. E Piriri Pororó, Valdemir. Mandar um abraço para meu tio Cícero Cães, Valdemir. Para você aí, o doutor.
2: Obrigado.
1: É, Lucinaldo aí, que escuta o Lucinaldo direto. Jane de Paula, Valdemir, que a gente pede uma música.
0: Jane de Paula,
1: ela toca na hora, Jane de Paula.
0: É verdade.
1: Não pega um programa delatado, viu, Valdemir?
0: É verdade, gente boa.
1: É, mandar um abraço pra seu William Mar, pra aquele menino lá também, o... Esqueci, mas tá valendo, Valdemir.
0: Valeu.
1: Um abraço pra vocês e um bom domingo, Valdemir.
0: Amém. Tchau, viu?
1: Amém. Tchau.
0: Eu vou pra esse outro telefone aqui pra gente ver de onde é. Alô.
3: Alô, Valdemir.
0: Alô, bom dia.
3: Bom dia.
0: Fala grossa, quem é, por favor?
3: É seu amigo, Careca do Trator.
4: Oi, Careca do Trator, boa.
0: Esse cara, você tá com a fala de Maria Bonita. Maria Bonita falava grossa assim.
4: Pode.
3: Nada, né?
0: Não, sem brincadeira. Falava braba com ela quando tava mais Lampião, de falava grossa. Ela era meia rouca, sabe? Maria Bonita, Maria Bonita. Gente boa ela era. Mas deixa que brincou com ela, meu filho. As lapadas cobriam. Olha, você vai oferecer pra quem? Quem vem cantar sou eu agora, a Casinha de Papai. Você vai oferecer pra quem, Casinha de Pai?
3: Isso, eu vou oferecer para minha esposa, vou oferecer para Cis Matias, vou oferecer para Manu, para Carmen de Lagoa de Pato, para todo o povo dos Sem Terra, de Guabiraba, daqui de Riachão, para Lagoa de Souza, Lagoa de Souza aqui, para o mestre aqui, para meu compadre Lula, para Paulo Gurubão, para a tropa da garagem da prefeitura. E nossos vereadores da bancada e nosso prefeito. Só alegria. Piriri e Pororó.
0: Valeu, um abraço aí pro Carlinho, viu? Um abraço aqui pra ele. É muita gente ligada, por isso mesmo mundo afora. Exatamente. Então vamos botar pra cantar? Chega eu pra cantar a Casinha de Papai. Quem canta sou eu, composição de William Mar e minha, mas quem canta sou eu, viu? Bota pra tocar aí pra gente ouvir.

0: acima de 6h39, viu? Eu já quero abraçar daqui também, que está ligadinho, ligadinho com nós, o doutor Ailtinho, lá da cidade de Lagoa dos Gatos, viu?
1: Advogado.
0: É, um abraço aí, doutor, advogado bom, de primeira qualidade também, viu? Ave Maria, gosta muito dos Três de Cupira, gosta muito das músicas dos Três de Cupira, e ligado também, gosta muito da Agreste, viu, Wilamar? E ele disse a mim que ama o programa, gosta muito do programa. Então vai meu abraço daqui para ele. Um abraço aí, doutor Ailtinho, para você, para o senhor e a família, viu? Ailtinho, né, pai?
1: É, mandar um abraço também, Ademir, Lagoa dos Gatos, para seu Dito do Mercadinho, né?
0: O seu Dito.
1: Seu Dito do Mercadinho e também ao Cício Bento.
0: Cício Bento da Viola.
1: É, Cício Bento da Viola, poeta.
0: É, bom. Poeta.
1: É bom.
0: O cabra tirou um repente lá tão grande, mas ele que disse que ele deu um pulo para cima assim que até a viola caiu. Não foi de alegria. O Cício Bento é fogo, viu?
1: Mandar um abraço também para Badussati. Badussati, sua esposa.
0: Eu fui jogar bola em Lagoa dos Gatos uma vez, faz tempo.
1: Foi.
0: Doutor Ailtinho.
1: Repara.
0: Naquele tempo ele estava se formando.
1: Repara a novela.
0: Não, doutor Ailtinho, ele está me ouvindo em casa. Eu não ia.
1: Ele jogava bola também,
0: jogava
1: parece.
0: Jogava bom.
1: É.
0: Não passava por ele e eu. Passou eu. Maioto não passava por ele.
1: Olha.
0: E ele veio, que ele é altão, sabe?
1: É.
0: É altão.
1: É.
0: É grandão. Lá vem ele que vinha rasgando tudo, eu cobri.
1: Derrubando tudo.
0: Não, eu cobri ele por cima assim, ele passou.
1: Oxe.
0: Quando veio, eu rodei de novo, aí num gol, bati num gol, goles. Pra que chutou logo, mano?
1: Tá vendo aí, Manichula?
0: Pra que chutou logo, mano? Corri ele derruba. É brincadeira. Manichula era o juiz.
1: Olha.
0: É, Manichula, um abraço, Manichula. Mano, tocou essa música, o gatazinho de papai, mano, escurinha que usa de lágrima.
1: Foi mesmo.
0: Que chora quando tá com essa música, mas manicho.
1: Mas soltaram um fogo lá no campo, não foi?
0: Em Lagoa dos Gatos.
1: Sim, tá lembrado.
0: Não, mas lá foi naquele pra Ferrado.
1: Ele trocou pra Ferrado, foi?
0: Foi pra Ferrado,
1: soltaram
0: ali não foi.
1: Fogo lá.
0: Ali já foi outra vez. Já foi outra vez que soltaram um fogo no meio do campo.
1: É, tava lá.
0: Foi, mas eu arrei a bola no peito, fui-me embora, o fogo passou e eu tomei no gol.
1: No gol,
0: correu, eu disse, não vale não, vale. Pra que o goleiro correu? Corre. E Manichula deu o gol, Manichula era o juiz.
1: Mas também se eu furar, porque o goleiro correu da barra.
0: E aí, pra que ele correu, quem pode? Eu sei que foi uma bombada danada. Não, porque a gente tava aí conversando, eu pensei que é mentira, né, pai?
1: É.
0: Eu fui pros quandus. Lá em Severino de Souza, cheguei lá, passei por um, passei por outro, puxei a bola num canto, fui lá, vim cá, dei uma bombada tão grande que nesse tempo não tinha rede, não. A bola passou, lhe quero, não passou por dentro, não, passou por fora, e passou e não passou. É, o juiz deu o gol, que foi por dentro mesmo, passou, aí acabou, o goleiro veio, bateu nas minhas costas, assim, disse, foi gol, a verdade se diz, Vandemir. Aí o povo lá ficaram com uma raiva do goleiro, né?
1: Olha, valendo quando, vamos mandar um abraço para o Alexandre, né? Alexandre, professor, um abraço para sua esposa e também ao Agenor Almeida, né?
0: É, Agenor
1: Almeida. E a esposa
0: Almeida.
1: Dele, Dona Janete.
0: É.
1: É a irmã de Raminho.
0: É, Severino Paulo, uma hora dessa, tá lá ouvindo as músicas também.
1: Tá, em Bananeirinha.
0: E chorando.
1: É.
0: É, que ele disse que toca essa música, ele enche os olhos de lágrima.
1: Isso.
0: Severino Paulo, a esposa dele,
1: isso,
0: né?
1: Isso, é.
0: Exatamente.
1: E também a Dona Maria Rezadeira, Angelina da Castanha, né? Dona Angelina. E ao Cício e também a Dona Marinalva. Um abraço pra ele
0: e
1: pra ela.
0: É, exatamente. É e muita gente ligada, né? A gente tá feliz com isso, porque pra onde a gente passa o povo diz, tô ligado. Lá em Vila de Santana mesmo, Tonzinho diz que tá todo mundo ligado. Um abraço pra Tonzinho daqui, pra Iraci Antônio Leôncio, pra Dinéia, que é todo ligadinho aí, viu? Pra o sobrinho de Caruá, mas meu abraço aí, o Negão do Trator.
1: Exato.
0: E pra o Neguinho. Neguinho tá colado, filho dele, né, pai?
1: É.
0: É. Sobrinho de Caruá também.
1: Terra então, Preta, Amaro da Sua, Amaro da Goma.
0: Com a família todinha.
1: A família todinha, um abraço toda aí, seu Amaro.
0: Toda a família Bastião.
1: É, família Bastião também, um abraço. É,
0: Dona Luz e Neto, lá em Monte Azul.
1: Isso.
0: Lá em São Joaquim do Monte. Quem é?
1: Mão Santa de São Joaquim do Monte.
0: Quem Abrante. É, homem?
1: Doutor Abrante.
0: Ah, mas filho. Você fica aí...
1: Tá com o rádio ligado.
0: Doutor Abrante é fogo.
1: Isso.
0: Não, doutor Abrante.
1: E o Helena Carteiro, um abraço.
0: Eu devo muito a doutor Abrante, né,
1: pai? O Vaguinho também, um abraço.
0: Devo muito a doutor Abrante.
1: Ah, Nestor, um abraço, Nestor.
0: Eu até pensei que era ele que tava ligando pra aqui.
1: É.
0: Oi. Passou um galego aqui, pra mim era doutor Abrante.
1: Isso.
0: Mas não é não, tô vendo, não é ele.
1: Ah, o prefeito também de São Joaquim do Monte.
0: É.
1: Aduguinho, um abraço.
0: Abrante, um abraço aí, viu, doutor? O senhor e sua esposa, a família completa de Abrante.
1: É.
0: Né? E a todos os amigos de São Joaquim do Monte. Vamos pra isso aqui, pra gente ouvir. Alô.
2: Alô.
0: Alô, bom dia.
2: Bom dia.
0: Tô falando com quem?
2: Gilberto de Laje Grande, Catende.
0: Ah, Gilberto de Laje Grande, de Catende. Olha, Gilberto, quem vem cantar agora é do tom dos meus irmãos. Nasci num cangaço morrerei. E você vai aparecer?
2: Vou oferecer pra minha esposa de Leuza, pra Manuel da Verdura, Lourinho, cunhado de Zé Bodim, Cícero Cândido, Everaldo, pra todos que estão escutando essa rádio maravilhosa, pra todos vocês aí, pra Jana de Paula, pra todos que estão escutando.
0: Tá certo, valeu, um abraço, viu?
2: Outro.
0: E fica ligado, o Agreste é Agreste por esse meio de mundo afora, com muita audiência, né, pai? O prefeito daqui de Cupira, Eduardo Lira, vai meu abraço pra ele, viu? Acho que não perde um minuto do programa também, gosta muito do programa. Isso. Abraço aqui pra ele, é muita gente ligada. Um abraço aqui pra Oeste de Tico, o presidente da Câmara.
1: Um abraço daqui pra ele. Da cabança, da caçamba e também a turma da garagem aí da prefeitura.
0: Mas você chegou agora, você vai cantar.
1: Vamos embora. Me criei no cangaço, morrerei.
0: Bota pra tocar que o clima é junino, meu filho. Bota pra tocar.

0: já vamos aqui em cima de 6h48, né, pai? A gente tá com o telefone aqui de um amigo longe, viu? Ele vem de longe, não sei. Vamos atender ele. Alô?
1: Alô, Valdemir, tudo bem? Tudo... É o Mariano, Mariano Leite.
0: Você tá me ligando de onde, Mariano?
1: Eu tô na cidade de Milagre, na Bahia.
0: Milagre, a terra do mel.
2: Ele tá vindo pra cá.
0: É, tá vindo pra cá. Você tá vindo de Ferraz de Vasconcelos pra Pernambuco, né?
1: Isso. Mas... eu saí de Ferraz na sexta-feira à noite, já estamos aqui na Bahia. Deus quiser, nós vamos ter bom.
0: E você vai oferecer, quem vem cantar agora é Zezinho de Garanhuns, você vai oferecer?
1: Ofereço para você, o Nezinho, o doutor, e o Malaquia, o Antônio Marco, meu primo, o aboiador, e Dava, o compadre Licinho, e a turma de lá, e o seu Manel do Pastel, e a Dona Maria, tá bom?
0: Tá bom, e valeu.
1: Depois, quando eu chegar em Alagoas, eu vou ligar, tá bom?
0: Liga, tá certo. Um abraço, viu?
1: Outro. Tchau, tchau.
0: O povo é viajando e lembrando do programa, né? É. Vamos botar pra cantar?
2: Zezinho de Garanhuns.
0: Zezinho de Garanhuns, chega pra cantar agora. Locutor e cantor também, compositor. Bom compositor.
2: Um abraço.
0: Canta, Zezinho, pra mais de 2 milhões de pessoas. Agreste, agreste.

0: aqui em cima de 5 horas e 53 minutos, viu? É, um abraço daqui para o meu amigo Sazan e meu amigo Joel Batista, viu? Esse é sobrinho de Zezé Batista, sobrinho de Lula Batista, todo da família Batista, né? Estão ligadinho também aí no programa, todo ouvindo o programa, né, rapaz? Exatamente. Um abraço aí, Joel. Um abraço de coração, né, rapaz?
1: É o homem da Serranharia, tá Bom Jesus.
0: Bom Jesus. É. Bom Jesus. Somente o nome já vale tudo, né, pai? Bom Jesus, viu? Joel Batista, um abraço daqui pra eles. Tá tudo ligado lá, isso é a maior festa do mundo. Que pena que eu tô no final, o povo me ligando, mas que pena, né, pai? Eu não posso perder, vai estar no finalzinho, mas vou botar você um segundo, viu? Isso, alô.
2: Alô.
0: Alô, bom dia.
2: Bom dia.
0: Tô falando com quem?
2: Com o Joãozinho aqui, Lagoa dos Gatos.
0: João de Agonzinho, que pena que eu tô no finalzinho do programa, mas quem vem cantar sou eu, você vai oferecer a Copa do Mundo no Brasil pra quem?
2: Vou oferecer pra minha esposa, meus filhos, Jadiel, Jonadac, Gaciel, Cressa, Gabriel, Neto, e minha mãe, e todo o povo que tá ouvindo essa rádio.
0: É muita gente, né?
2: Muita gente, é muita gente. Olha, principalmente pra Pica-Pau, que tá tirando leite das vacas lá no curral, viu?
0: Dá certo. O Pica-Pau, deixa ele tirar o leite. Agora é boa, senão ele bebe o leite todinho, viu?
2: Fica
0: passando
2: o leite todinho.
0: Um abraço daqui pra ele. Tchau, um abraço, viu?
2: Tá bom, obrigado.
1: É o Pica-Pau Amarelo.
0: É, exatamente. Então é muita gente ligada, né, pai? A gente sente pra ele, vamos pro curral de gado e chega lá tirar o leite e leva o rádio pra lá. Então a gente sente pra ele com isso. Vamos encerrando o programa, né?
1: É.
0: Por hoje, nesse domingo de São João, primeiro domingo de São João, graças a Deus. Né, com paz, com amor, com muita alegria. Eu vou pedir para você também que vai brincar o São João, bem direitinho, com aquela paz, com aquela amizade.
1: Com
0: vai
1: amor.
0: Brincar, com amor. Não é? O artista que vai cantar também tem que se olhar bem direitinho para subir em palanque. Não é? Para não encher aquilo, não beber demais também, não cair dali de cima. Né? Então tem que ter cuidado, as estradas por aí afora.
1: Isso.
0: Né? A gente que vive no meio do mundo, a gente pede por nós e pede também pelos amigos. E a Agreste FM, que seja abençoada, né? Aquele café de manhã cedo aqui, como o povo tem me ligado direto, viu, Ilhamar? Valdemir, eu vi o Ilhamar, Valdemir, eu vi você, vi de Janeiro. Eu vi você com a pai. Não, sem brincadeira. Foi aquela alegria. Valdemir, eu vi Naldo. Naldo estava com a pamonha, Valdemir.
1: Agarrado, eu vi Ilhamar também agarrado com a pamonha. O cara
0: foi, Valdemir, eu vi teu irmão. Teu irmão estava com a bacelá de manguzá. Oi. Eu digo, foi o doutor, disse, foi. Então, tudo isso tem aqui. Isso é brincadeira. Ué, eu tenho tanta da coisa aqui, que eu parabéns.
1: Um abraço também aqui para a Jane de Paula, né, Valdemir?
0: A Janinha de Paula, né?
1: Jesus,
0: a Janinha de Paula. Ao Renato.
1: Ao Renato, né? Tem cara.
0: Comedor de manguzá.
1: Poxa, ele gosta
0: de... Tava um aguidazinho, um prato, parecia... Hoje, mas... chega, tava dormindo, eu digo, não tem jeito.
1: Mas, Renato...
0: O José Leal...
1: José
0: tava pro outro lado também, com uma panelada assim de arroz. Eu digo, mas o que é isso, de arroz? Acabou um mingau, teve um mingauzinho também, né?
1: Exato.
0: Exatamente, um angu, chamava-se angu. Aí eu sei que ele tava lá de lado, chega, tava se lambendo. Eu digo, mas tem jeito... O que é isso, Josinha? Ele diz, angu.
1: Ô, Josinha, tu tava comendo o quê, Josinha?
0: Cala a boca, que é angu.
1: Aí,
0: diz, cala a boca, Valdemir, que é angu.
3: Eu tô aqui comendo um angu gostoso, danado, que Lamar mandou fazer.
0: Não, sem brincadeira. E parece, eu não sei se foi Lamar que fez, eu, dona de Janeiro. Você quem fez no salto? Primeira. Naldo não foi, eu sei que... Eu não sei quem foi que fez aquilo ali, tava
1: foi
0: primeira.
1: Mano,
0: olha, olha, quem cozinhou aquilo ali, tava primeira, parabéns, viu? Ilhamar, Jesus te abençoe, mais uma vez, vamos encerrar no programa, viu? Mas eu deixo com vocês aí a Copa do Mundo no Brasil.
1: Amanhã.
0: Até domingo, mas amanhã tem a visão.
1: Tem visão política.
0: Tem visão política.
1: Tem.
0: E aquele que é político já sabe, vem pro microfone da Grécia, né? Exatamente. Vem pra cá pro microfone da Grécia, dizer que vai fazer isso, fazer aquilo, e já fez, papapai, vira e mexe. Então vem pra cá. E eu tô encerrando o programa.
1: Vamos embora.
0: Eu quero ir embora.
1: Bora.
0: Por hoje, viu? Até domingo de volta aqui, se Deus quiser, viu? Um abraço e um beijo no coração de vocês todos. E tô indo embora. Domingo tô de volta, se Deus quiser. Jesus é bom. Um abraço aí, Nezinho, Carminha e o Júnior.
1: Fique com Deus que a gente vai com ele. Fui.

0: Dominical, aqui pela sua Agreste FM. Valdemir e a sua equipe estarão de volta no próximo domingo. Até lá!
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Estamos começando mais um programa Reflexões Espirituais nesta manhã de domingo. Louvamos a Deus por estar chegando até você mais uma vez. Somos gratos por essa oportunidade e também nos alegramos em saber que você está conosco, nos ouvindo, e que você esteja com o seu coração preparado para receber a mensagem que Deus tem para você nesta manhã. Nós acabamos de ouvir uma belíssima música interpretada pelo pastor Feliciano Amaral, Basta um Olhar. E continuando o nosso programa, nós vamos ouvir mais uma música, Isaías Saad, Bondade de Deus.

0: Continuando nosso programa, nós vamos agora ouvir a mensagem de Deus, a palavra de Deus. Pastor Abimael é o mensageiro do Senhor nessa manhã. Nós vamos fazer uma oração, intercedendo o nosso Deus pela mensagem. E logo em seguida, o pastor Abimael estará com a palavra. Oremos. Senhor, nós te agradecemos por esse dia. Obrigado a Deus pela noite, pelo bom descanso. Te agradecemos, Senhor, por esse privilégio que temos de, neste momento, meditar na tua palavra. Abençoa o teu servo que nos trará o teu ensino. Abre, Senhor, o nosso coração, o nosso entendimento. Ajuda-nos, ó Deus, para que possamos compreender a tua palavra, os teus ensinos, e viver, ó Deus, de acordo com a tua vontade.
1: Amém.
0: Abençoa cada ouvinte, prepara os corações, é o que te pedimos em nome de Jesus. Amém.
1: Amém. Louvamos a Deus, pois Ele nos concede mais essa singular oportunidade de juntos meditarmos na sua santa, infalível e gloriosa palavra. O texto que meditaremos nessa manhã se encontra na primeira carta do apóstolo Paulo aos Coríntios, capítulo 15, versículo 3 e versículo 4. Nos dizem assim essas palavras de vida: antes de tudo, vos entreguei o que também recebi, que Cristo morreu pelos nossos pecados segundo as Escrituras, e que foi sepultado e ressuscitou ao terceiro dia segundo as Escrituras. Caros ouvintes, a nossa breve reflexão tem por título A Mensagem de Salvação. A mensagem de salvação que dominicalmente proclamamos nesse programa e que semana após semana Deus levanta seus ministros para proclamar dos púlpitos das igrejas, nas ruas, nas praças, nas conversas, tem um assunto que se eleva às outras mensagens e às demais demandas que o mundo nos propõe, pois diferente das metas passageiras, dos objetivos transitórios, essa mensagem nos fala sobre Jesus, o Salvador, aquele que pela sua bendita, santa e suficiente obra nos trouxe a vida eterna, a salvação que nos deu acesso a um paraíso onde habita a justiça, onde nenhum horror mais nos assaltará, onde estaremos em paz. Portanto, essa é a mensagem que o apóstolo Paulo, nesses dois versos, sintetiza, e é a respeito dela que eu quero falar nesta manhã. E a primeira coisa que podemos falar à luz desses dois versos sobre essa bendita e gloriosa mensagem é a respeito da sua origem, porque ele diz: antes de tudo vos entreguei o que também recebi. Essa mensagem, essa fala do apóstolo Paulo deixa claro que a mensagem não foi produzida por ele, não foi maquinada por ele para alcançar objetivos do seu próprio coração. Essa mensagem que foi recebida por ele por revelação e aprendida também com seus irmãos, ela tem sua origem no próprio Deus. Pois a Escritura, meus queridos irmãos e caros ouvintes da palavra, ela procede do sopro de Deus, da boca de Deus, foi registrada por homens, mas é uma palavra divina, chega até nossas mãos, mas procedeu do céu. O pregador, portanto, ele não está autorizado a ornamentar a mensagem a tal ponto que ela perca a sua essência, e muito menos de adaptá-la aos anseios dos ouvintes. A mensagem foi recebida de Deus e deve ser proclamada como vencido ao longo das eras. Há mais de 2000 anos, essa mensagem está sendo proclamada, anunciada, e ela ecoa a vontade de Deus para a sua vida. Ela manifesta o amor de Deus para o seu coração. Então, essa mensagem recebe um carimbo de uma autenticidade e de uma importância que se eleva acima de todas as outras, porque ela não procede de corações pecaminosos, ela procede do Deus Santíssimo, Eterno, do seu Criador. E agora, pensemos sobre o conteúdo dessa mensagem que foi dada por Deus, que partiu de sua revelação. Veja, o conteúdo dessa mensagem é Cristo, porque ele diz: Cristo morreu pelos nossos pecados, segundo as Escrituras. Vale salientar que segundo as Escrituras é mais uma forma do apóstolo Paulo enfatizar que essa mensagem não foi criada por ele e nem por homem algum, mas parte da revelação de Deus para os homens. E nessa revelação já estava anunciado lá em Isaías capítulo 53, texto esse que eu quero desafiar você a ler e enxergar ali o anúncio do Cristo, de Jesus Cristo, aquele que seria moído pelas nossas transgressões, ferido por conta dos nossos pecados, aquele que morreria, não por ser pecador, não por ter alguma transgressão ou alguma culpa diante de Deus, mas ele morreria no lugar daqueles que por meio da fé o reconheceriam e o receberiam como salvador de suas vidas, como aquele por meio de quem Deus perdoa os seus pecados. Pois a Escritura diz lá no Evangelho de Lucas que quando o poder de Deus envolveu Maria, um ente santo foi gerado em seu ventre. E para confirmar a sua santidade, o autor da carta aos Hebreus diz que ele foi tentado em tudo, mas nunca pecou. Jesus Cristo, portanto, sendo esse ungido que veio a esse mundo para libertar-nos do pecado, realizou essa libertação não por força de espada e nem na liderança de um grande exército, mas essa libertação aconteceu por meio da sua morte. A morte de Cristo, portanto, é uma morte em nosso lugar. Cristo nos substituiu na cruz, levando sobre si a nossa culpa. A morte de Cristo é um ato judicial, porque na medida em que ele nos representa na cruz, morrendo por nós, diante de Deus, o juiz de todos, ali ele apresenta o nosso perdão. E somos declarados, a partir do momento que nele cremos, justos, justificados, não por nossos méritos, mas pela obra bendita de Cristo, pela sua morte em favor dos nossos pecados. Além disso, essa morte que tanto bem nos fez, ela é uma expressão do amor de Deus. Sim, tudo o que Cristo fez apresenta de forma mais clara, de forma mais intensa, o grande amor de Deus. Essa mensagem, portanto, que passa por morte, é uma mensagem de amor, que nos apresenta o bom pastor, que é Jesus, aquele que deu a sua vida pelas suas ovelhas, aquele que pagou verdadeiramente as nossas dívidas. Portanto, essa mensagem começa dizendo para você, que pode muitas vezes olhar para si mesmo e se achar um pecador sem esperança, alguém cuja salvação não lhe pertence, não lhe cabe. E essa mensagem diz: sim, nem eu, nem você somos aptos ou merecemos. Mas aqui não está se falando do que nós devemos fazer para ser salvos, mas do que Cristo fez para nos salvar. Cristo morreu pelos seus pecados. Se você crê nisso, tenha certeza, é o Espírito Santo de Deus quem está tocando no seu coração e lhe chamando, lhe atraindo para a salvação. Mas essa mensagem não se encerra em morte. O versículo 4 nos diz que ele foi sepultado e ressuscitou ao terceiro dia, segundo as Escrituras. A ressurreição de Cristo é a garantia da nossa vida. É a concretização e a conclusão da obra, que passa pela morte, que traz o perdão, mas nos encaminha para a ressurreição, aonde passamos a desfrutar de uma nova vida. Por meio da sua ressurreição, crendo nesse Jesus, nós recebemos uma novidade de vida, segundo diz o apóstolo Paulo. As coisas velhas ficam para trás, pois o perdão conquistado por Jesus concedeu-nos agora o privilégio de andar com Deus como seus filhos, carregando no coração uma viva esperança. O Cristo que ressuscitou nos dá a garantia de que também um dia, como Paulo vai ensinar ao longo desse capítulo, nós também ressuscitaremos. Pois a vida que somos salvos para viver carrega ainda os seus desafios. Nós não estamos pregando uma mensagem que só apresenta flores. Do mesmo modo como foi necessário que Cristo morresse pelos nossos pecados, também na caminhada com Deus lidaremos com tribulações. Jesus Cristo disse que no mundo teremos aflições. Ele falou que a nossa vida seria uma vida de lutas, como ovelhas no meio do lobo, pois este mundo com o seu príncipe estão enredados para o mal. Mas, além do privilégio de ter a Deus como seu refúgio e fortaleza, de ter Jesus como seu bom pastor, de ter o Espírito Santo como teu consolador e guia, além de ter uma igreja onde você compartilhará com outros os seus choros e suas alegrias, e juntos se fortalecerão nesse caminhar, você terá essa esperança no seu coração. Um dia você vai ressuscitar. Essa é a esperança bendita que essa mensagem nos traz. Mensagem de vida eterna. Portanto, a mensagem termina te fazendo um convite, ou deixando ainda mais claro o convite que vem sendo feito desde o início dessa proclamação. Como anda o teu coração? E como o pecado tem te aprisionado? Como os vícios têm destruído tua vida? Você percebe para que caminho as suas escolhas, as suas decisões estão te conduzindo? Pois bem, a mensagem nessa manhã te chama a olhar para Cristo. A mensagem nessa manhã te convida a clamar por Jesus. Pois a nossa oração é para que Deus te dê graça. Graça para que você reconheça a malignidade do pecado e reconheça o amor, a justiça e a graça que Deus manifesta em Cristo Jesus, o nosso Senhor, e que mediante a fé pode passar a ser o teu Senhor. Portanto, crê em Cristo, pois isto é o suficiente. Confesse-o como seu Salvador, pois essa é a proposta da mensagem de salvação. E ande com Cristo, pois esse é o privilégio que essa salvação vai te conceder. E tenha esperança, essa é uma grande bênção que só em nome dele você vai poder desfrutar. Que Deus, por meio de Cristo Jesus, abençoe você que precisa dessa salvação. E que ele fortaleça você que já é um salvo. Hoje é o dia do Senhor. É dia de pecadores que foram salvos mediante a morte de Cristo e que vivem pela ressurreição de Cristo, irem à igreja com alegria, com cântico nos seus lábios, bendizer a Deus e mais uma vez serem fortalecidos por meio da sua palavra. Que ele assim nos abençoe.

Estamos chegando ao final do nosso programa nessa manhã. Somos gratos a você, querido ouvinte, você que está nos ouvindo, você que também nos acompanha pela internet, pela TV Agreste Mais, que Deus continue abençoando a sua vida e que neste dia você esteja dedicando o seu tempo para o Senhor, para ouvir da palavra de Deus. Deixamos aqui o nosso convite para que você esteja conosco, ouvindo mais, aprendendo mais de Deus. Estaremos agora pela manhã, a partir das 9 horas, em escola dominical, aqui em nossa igreja, que fica ao lado da Câmara de Vereadores, aqui em nossa cidade. Queremos dizer que em nossa congregação em Vila Santana, hoje, não teremos a escola dominical. Os irmãos lá de Vila Santana estarão todos conosco aqui. Teremos uma importante reunião hoje aqui na igreja e todos os irmãos de Vila Santana estarão também conosco aqui, participando do estudo da escola dominical, o estudo da palavra de Deus, e após teremos esta reunião para a membresia da igreja. E à noite nós estaremos em culto de louvor e adoração ao nosso Deus, quando estaremos mais uma vez pregando a santa palavra de Deus. Então à noite, a partir das 19 horas, tanto aqui em nossa igreja quanto na nossa congregação em Vila Santana, você é nosso convidado especial. Lembrando que você pode também nos acompanhar pelos nossos canais na internet, no YouTube, no Facebook e no Instagram. Você digita ISCC de Cupira e nos encontra lá e pode acompanhar a transmissão do nosso culto todos os domingos às 19 horas. Então, que você esteja atento para ouvir a palavra de Deus. Deixamos também aqui a nossa palavra de gratidão à Rádio Agreste FM, ao Ilamar, ao nosso irmão Lucinaldo e toda a equipe da Rádio Agreste FM. Que Deus continue abençoando esta emissora. E nós vamos orar a Deus mais uma vez, agradecendo por esse momento tão maravilhoso que Ele nos concede. Senhor, nós te pedimos, ó Deus, que o Senhor continue nos ajudando. Agradecemos, ó Pai, por esse privilégio, essa oportunidade de poder transmitir a Tua palavra. Nós pedimos, ó Deus, que nos sustente, nos oriente durante esse dia e que tudo quanto façamos, ó Deus, seja do Teu agrado e conforme a Tua vontade. Agradecemos, ó Deus, por esses momentos que passamos aqui. Pedimos pelos nossos ouvintes que o Senhor continue abençoando a cada um conforme suas necessidades, especialmente, ó Deus, agindo na necessidade de salvação. Nós pedimos pela nossa cidade, nossos governantes, pelo nosso estado, nossa nação, que o Senhor esteja abençoando aos nossos governantes e a cada um de nós para que tenhamos dias mais tranquilos. É o que nós te pedimos e te agradecemos em nome de Jesus. Amém.

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1: Louvado seja nosso Senhor Jesus Cristo.
2: Para sempre seja louvado.
1: A partir desse instante, a Rádio Agreste FM passa a transmitir diretamente da Igreja Matriz de São João Batista, em Cupira, a Santa Missa Dominical. Dizimistas aniversariantes: Maria Isabel da Conceição, Erinaldo Alves do Nascimento, Carla Viviane S. Lemos, Adila Esther Silva Ferreira, Maria Eduarda da Silva Santos, Isídia Ana Pereira, Maria Leurides da Silva, João Bosco de Gouveia, Maria Jucicleide da Silva, Maria Marlene de Lima, Maria das Dores Gomes de Luna, José Alessandro da Silva, Adriele Clécia dos Santos, Antônio Joaquim da Silva, Terezinha Iraci Leite da Silva, Maria José Xavier, Maria do Carmo dos Santos Alves, Benedita Maria Pereira, Givanilda Josefa Duarte, Albaniele Sandrine da Silva, Evandro Xavier de Assunção Júnior, Antônio Cosmo da Silva, João Paulo de Lima, Jacira Iraci Valentim, José Roberto de Oliveira, José Adalto da Silva. Rezamos ainda em ação de graças pelo aniversário de Iara Vitória, 9 meses de vida. Rezamos em ação de graças pelo aniversário de casamento de Lady Jane Maria da Silva e Edson de Oliveira Leite. Na Santa Missa de hoje, rezamos ainda em ação de graças por graças alcançadas a todos os santos e a Nossa Senhora de Fátima. Rezamos também pela OVS, pelos zeladores e associados, por aqueles que contribuem mensalmente pela obra das vocações sacerdotais. Rezamos também na Santa Missa de hoje pelas almas dos nossos irmãos falecidos: Dom Acácio Rodrigues Alves, Dom Henrique Soares da Costa, Padre Antoniel Siqueira Passos, Padre Olegário Gomes de Moraes, Padre Jorge Luiz Gomes Rufino, Aurino Paz de Lira, João Raimundo Pedro, Catano de Falecido, Alta Barros de Gouveia, 14 anos de falecida, Luzinete Maria da Silva, 12 anos de falecida, João Januário da Silva, 14 anos de falecido, José Tenório de Souza, 5 anos de falecido, Josefa Quitéria da Silva, 7 anos de falecida, Edmilson Pascoal de Moura, 18 anos de falecido, Padre Cícero, Frei Damião, Daniel Aleixo da Silva, 4 anos de falecido, Maria Ana da Conceição, 6 anos de falecida, Diolando Bezerra da Silva, 3 anos e 3 meses de falecido, Antônio Constantino de Oliveira, 55 anos de falecido, Ivo João Cândido, 9 anos e 3 meses de falecido, José Roberto de Assis, 5 dias de falecido, Maria Vitória Soares de Lima, João José da Silva, João Menino, da Vila de Garapé-Açu de Lagoa dos Gatos, 3 meses de falecido, Maria do Socorro Lins Silva, 4 anos de falecida, Severina Luzia da Conceição de Xandas Panelas, 10 anos de falecida, Adeildo Basílio de Souza, de Chã das Panelas, 3 meses de falecido, Zacarias Teófilo de Torres, 24 anos de falecido, Rosalina Maria da Conceição, 41 anos de falecida, João Lourenço de Torres, 1 ano e 8 meses de falecido, Noêmia Josefa de Torres, 5 dias de falecida, Maria Graciele da Silva, 8 anos e 1 mês de falecida, Paulo Legivaldo da Silva, 8 anos e 1 mês de falecido, José Lourenço de Torres, 36 anos e 7 meses de falecido, Josefa Maria da Conceição, Wesley Ademir Nunes Torres, 4 anos e 1 mês de falecido, Salomão José de Torres, Luiz Inácio da Silva, Antônio Honório Sobrinho, 20 anos de falecido, José Severino da Silva, 8 anos e 9 meses de falecido, Edmilson Gilberto da Silva, 6 anos de falecido, Cícero José Pereira, por todas as almas, Jandira Alexandrina dos Santos, 12 anos de falecida, Dagmar Gilda da Silva, 13 anos de falecida, José Paulo da Silva, Dedé, 1 ano e 9 meses de falecido, Manuel Francisco Manezinho, 8 meses de falecido, e Miguel Cucino de Oliveira. Hoje a Santa Igreja celebra o 10º domingo do tempo comum. Pela bondade de Deus, presidirá esta Santa Missa o pároco de nossa paróquia, o Padre José Luiz. Nos preparemos para a Santa Missa.

0: Louvado seja nosso Senhor Jesus Cristo.
1: Para sempre seja louvado.
0: Sagrado coração de Jesus, que tanto nos amais.
1: Fazei que eu vos ame cada vez mais.
0: Jesus manso e humilde de coração.
1: Fazei o nosso coração semelhante ao vosso.
0: Queridos irmãos e irmãs, neste domingo nós teremos a alegria em nossa forania de ter um encontro para evangelizadores de comunidades rurais. Desde já a gente coloca diante do altar do Senhor tantos irmãos e irmãs que mesmo longe dos centros, mas ali anunciam a palavra e avivam a fé. Então a gente rende graças a Deus por cada um destes. Em nome do Pai, do Filho, do Espírito Santo.
1: Amém.
0: A graça de nosso Senhor Jesus Cristo, o amor de Deus Pai, a força do Divino Espírito Santo esteja sempre convosco.
1: Bendito seja Deus que nos reuniu no amor de Cristo.
0: Queridos irmãos e irmãs, aqui reunidos no amor de Cristo Jesus, somos chamados a reconhecermos que somos necessitados da misericórdia de Deus, que é a graça do Senhor que nos sustenta. É a nossa fé que nos faz ousar dar passos que por nossa própria condição não o faríamos. Pelas vezes em que receamos, duvidamos e por medo muitas vezes nos acomodamos, imploremos de Deus a misericórdia, o perdão, a graça e a paz.

0: Deus Todo-Poderoso, rico em misericórdia, tenha compaixão de nós. Perdoa, Senhor, os nossos pecados e nos conduz à vida eterna.
1: Amém.

0: Ó Deus, fonte de todo bem, atendei ao nosso apelo e fazei-nos, por vossa inspiração, pensar o que é certo e realizá-lo com a vossa ajuda. Por nosso Senhor Jesus Cristo, vosso Filho, que é Deus, e convosco vive e reina na unidade do Espírito Santo, por todos os séculos dos séculos.
1: Amém.
2: Leitura da profecia de Oséias. É preciso saber segui-lo para reconhecer o Senhor. Certo como a aurora é a sua vinda, ele virá até nós como as primeiras chuvas, como as chuvas tardias que regam o solo. Como vou tratar-te, Efraim? Como vou tratar-te, Judá? O vosso amor é como nuvem pela manhã, como orvalho que cedo se desfaz. Eu os desbatei por meio dos profetas, arrasei-os com a palavra de minha boca. Como luz esplandecem-se meus juízos, quero amor e não sacrifícios, conhecimentos de Deus, mais do que holocaustos. Palavra do Senhor.
1: Graças a Deus.

Leitura da carta de São Paulo aos Romanos. Irmãos, Abraão, contra toda a humana esperança, firmou-se na esperança e na fé. Assim, tornou-se pai de muitos povos, conforme lhe fora dito: assim será a tua posteridade. Não fraquejou na fé, à vista do seu físico, desvigorado pela idade, cerca de 100 anos, ou considerando o útero de Sara já incapaz de conceber. Diante da promessa divina, não duvidou por volta de fé, mas revigorou-se na fé e deu glória a Deus, convencido de que Deus tem poder para cumprir o que prometeu. Esta sua atitude de fé lhe foi creditada como justiça, afirmando que a fé lhe foi creditada como justiça. A Escritura visa não só a pessoa de Abraão, mas também a nós, pois a fé será acreditada também para nós, que cremos naquele que ressuscitou dos mortos, Jesus, nosso Senhor. Ele, Jesus, foi entregue por causa dos nossos pecados e foi ressuscitado para nossa justificação. Palavra do Senhor. Graças.

Partindo dali, Jesus viu um homem chamado Mateus, sentado na coletoria de impostos, e disse-lhe: segue-me. Ele se levantou e seguiu Jesus. Enquanto Jesus estava à mesa em casa de Mateus, vieram muitos cobradores de impostos e pecadores e sentaram-se à mesa com Jesus e seus discípulos. Alguns fariseus viram isso e perguntaram aos discípulos: por que vosso mestre come com os cobradores de impostos e pecadores? Jesus ouviu a pergunta e respondeu: aqueles que têm saúde não precisam de médico, mas sim os doentes. Aprendei, pois, o que significa: quero misericórdia e não sacrifício. De fato, eu não vim para chamar os justos, mas os pecadores.

Meus irmãos, minhas irmãs, hoje celebramos o 10º domingo do tempo comum. E eis que nesta celebração a igreja reza, declarando que Deus é a fonte de todo bem. Deus é a fonte de toda força, de toda fecundidade, é a fonte de toda graça. E depois de declarar quem Deus é, eis que como igreja nós pedimos ao Senhor, fazei-nos pensar o que é certo e realizá-lo com a vossa ajuda. Veja, meus irmãos, é bonito, mas a igreja hoje em oração vai dizer que Deus, ele é fonte inesgotável de graça e vida. Mas também vai dizer que eis que caminhando, seguindo os passos do Senhor, nós somos chamados a conhecê-lo, e conhecê-lo em estreiteza, em intimidade de coração, moldarmos, dispormos a nossa vontade à vontade de Deus. Vejam, é interessante, mas a liturgia deste 10º domingo vai dizer que se nos falta esta experiência de crescermos na intimidade, na proximidade, no amor a Deus, os nossos sacrifícios se tornam vazios. Os holocaustos se tornam estéreis. As práticas se tornam infecundas. O texto sagrado vai dizer que é conhecendo, experimentando o amor de Deus, que somos capazes de apresentar e dispor diante de Deus, para além das coisas, a nossa própria vida. E assim o fazendo, seremos capazes de caminhar na fidelidade a Deus, na fidelidade à aliança que o Senhor conosco firmou. Meus irmãos, é bonito, mas na primeira leitura de hoje, na leitura do profecia, da leitura do profeta Oséias, o texto sagrado vai mostrar-nos o profeta falando em nome de Deus e dizendo palavras que são duras, palavras que são duras. Mas a dureza da palavra de Deus não é para nos ferir de morte. Mas ao contrário, a dureza da palavra de Deus, ela quer exatamente cortar, separar-nos do pecado e nos dispor a uma vida nova, nos dispor a uma vida de fidelidade. E aí é quando o profeta, diante do contexto que vivia aquele povo, que formalmente realizava tudo bem, tudo certo, tudo justo, tudo com muita majestade, mas que tinha secado o coração para o Senhor e consequentemente também murchado sua mão para servir a Deus, o texto sagrado vai dizer que assim ele nos diz: é preciso saber segui-lo para reconhecê-lo. É preciso saber segui-lo para reconhecê-lo. É quando o texto sagrado vai lembrar para nós, Ana, vai lembrar para nós, Juliana, que é preciso seguir a Cristo Jesus cada dia, avivar cada dia a aliança que Ele firmou conosco. E para quê? Para que, experimentados no amor de Deus, saibamos dar cotidianamente aquilo que a Deus pertence, à nossa vida, os nossos dons, as nossas capacidades, de modo que eles glorifiquem o Senhor. O texto sagrado reitera, Dona Graça, seu Josinaldo, que é necessário seguir, é necessário caminhar. E por quê? Deus, ele é fiel. Tal qual o alvorecer de um novo dia, é Deus, sempre virá. Tal qual as chuvas que no tempo certo previsto fecundará o solo, assim é Deus, fecundo em graça, em bondade e misericórdia. Mas enquanto Deus é assim, o texto sagrado vai dizer que a gente é como orvalho,
É como o orvalho que na madrugada aparece, mas logo na secura do dia desaparece porque seca. O texto sagrado vai lembrar para nós que a nossa fecundidade, Dona Margarida, consiste em estar em comunhão com Deus. A nossa fecundidade consiste em perseverar, Dona Nazaré, em caminhar com Deus. A nossa fecundidade, a nossa potência consiste em cada dia nos dispormos à fidelidade, à palavra, à lei do Senhor. O salmista vai dizer para nós: feliz aquele que na lei do Senhor Deus vai progredindo. Olha o que a palavra de Deus vai dizer para nós. Tanto podemos progredir na fidelidade, no conhecimento, no amor a Deus e, consequentemente, na adesão à sua palavra. Tanto podemos progredir como podemos regredir. Tanto podemos, abrindo nosso coração diante de Deus, avançarmos cada dia, experimentarmos cada dia o seu amor, a sua misericórdia, e nos deixarmos por isto transformar, ou acabarmos como que nos tornando indiferentes. Olha, André, olha, Lielda, a pior coisa que pode acontecer na nossa vida não é a gente dizer eu não creio, mas eu me tornar indiferente àquilo que eu digo que creio. Não é o dizer que não creio, mas eu não deixar que esta minha fé repercuta, mova, oriente a minha vida. Não é apenas eu dizer que não acredito, mas é eu não me perceber, não entender onde estão as minhas fontes. Eu não me sustento em mim mesmo, mas é o Senhor quem me sustenta. Nós não nos sustentamos em nós mesmos, mas é o Senhor que nos sustenta. Vejam, por isso hoje a gente vai ver quando o profeta Oséias, depois de denunciar a indiferença daquele povo, a dureza do seu coração, ele vai dizer: olha, quero amor e não sacrifício. Sem o amor do nosso socorro, os nossos sacrifícios se tornam vazios. Sem o amor, as nossas práticas piedosas, elas se tornam mais uma vaidade e uma vanglória do que uma exaltação à glória de Deus. E ele continua: eu quero o conhecimento de Deus mais do que holocaustos. Sem o conhecimento de Deus, aquilo que tu realizas é mais uma exaltação à tua própria capacidade e dom do que uma exaltação àquele que é fonte dos teus dons, das tuas capacidades, aquele que te dá fecundidade. Meus irmãos, feliz aquele que na lei do Senhor Deus vai progredindo. E o interessante é que quando a gente fala desse progresso, o texto sagrado vai dizer: progride aquele, não aquele que se diz perfeito, não aquele que se diz são e bom, mas progride, progride, Eliege, na lei do Senhor Deus, aquele que reconhece suas feridas de alma, aquele que reconhece suas enfermidades, aquele que reconhece os seus pecados e as suas misérias, aquele que assim reconhece e tem coragem de dispor diante do Senhor, para que ele, como cautério suave, possa sanar aquela ferida de morte e nos dispor à santidade de vida. No Evangelho a gente vê isso. Se a gente olhar direitinho, o texto sagrado vai dizer que Jesus, eis que passando, olha para Mateus. Quem lembra quem é Mateus? Cobrador de impostos. Mateus era um cobrador de impostos. Era alguém que era declarado pecador público, alguém que era declarado um desonesto, um transgressor da aliança,
um infiel ao povo de Deus. E o interessante é que Jesus Cristo olha para aquele homem, que sabe quem é, e olha para aquele homem e vai dizer: segue-me. Olha para aquele homem que é um pecador público e diz: segue-me. E aí o texto sagrado vai dizer para nós que aquele homem não fica preso ao que ele sabe que é, mas ele se move pela palavra de Deus. Ele não fica preso à miséria que ele sabe que tem, mas ele se levanta por aquele que o chama. Ele não para no pecado que o dessegura, mas ele se ergue pelo amor daquele que o vê, pelo amor daquele que o enxerga. Meus irmãos, hoje o texto sagrado, Duda, hoje o texto sagrado, Daniel, vai dizer isso para a gente. Tenhamos coragem de nos levantar do lugar do nosso pecado, da nossa miséria. Tenhamos coragem de nos levantar do lugar onde o nosso coração se endureceu e o nosso pensar se embriagou. Tenhamos coragem de nos levantar daquilo que nos escravizou, que nos fez cativo, que nos amarrou as pernas, para que levantando-nos no Senhor, possamos na sua lei progredir, porque Ele veio para nós. Ele não veio e não olhou para mim porque eu sou bom, mas Ele assim olhou porque Ele na sua bondade, Ele me deseja ver de pé. Ele me deseja curar, me restabelecer vida, porque se Ele me falta nada, eu tenho Adriana. Se Ele me falta Adenilda, se Ele me falta Joedno, nada eu sou. Se Ele não é na minha vida, a minha vida não passará de mera ilusão. Por isso o texto sagrado vai dizer: tem coragem de levantar, como fizera aquele homem chamado Mateus. E aí é quando Jesus reitera mais uma vez: eu quero misericórdia e não sacrifício. Os nossos sacrifícios, sem mirar a misericórdia do Senhor, que por primeiro nos amou e nos chamou, se torna estéril. Irmãos, peçamos a Deus essa graça. Peçamos que o Senhor possa nos chamar e nos dar a graça de nos levantar. A segunda leitura de

0: levantou pela palavra de Deus que fora declarado. Para além de sua idade avançada e do ventre estéril de sua esposa, ele acreditou no poder de Deus. E por isso, Donatel, ele se levantou e se propôs a seguir ao Senhor. Meus irmãos e minhas irmãs, olhemos para nós. Quem de nós aqui é perfeito? Quem de nós aqui é todo são? Não tem nem que seja uma beirinha ali que precisa ser sanada em Cristo Jesus. O texto sagrado vai dizer: crendo em Deus, não para em ti mesmo. Crendo no Senhor, não te encarcera nas tuas misérias. Não para apenas nas tuas dores, porque Deus te faz ir além das tuas dores. Não para apenas nas tuas preocupações, porque Deus te dará a contemplar algo muito maior. Deus te dará a experimentar a presença dele junto a ti. Não para apenas naquilo que te falta, mas contempla, olha e agradece por aquilo que tens. Não para apenas no que o teu coração sente e que te faz sofrer, mas te levanta e tem coragem de dar um passo de fé em direção àquele que te cura, porque te ama, e porque te ama, te chama. Irmãos e irmãs, sejamos homens e mulheres de fé, e homens e mulheres de fé que são capazes de, conhecendo o dom de Deus, se levantar para amar, seguir e servir o Senhor. Que Deus nosso Senhor nos conceda a sua graça e nos sustente nesse caminho que a gente precisa, viu, seu Manuel? Caminhar hoje, amanhã e depois da manhã. Louvado seja nosso Senhor Jesus Cristo.
1: Para sempre seja louvado.
0: Creio em Deus Pai
1: Todo-Poderoso, Criador do céu e da terra, e em Jesus Cristo, seu único Filho, nosso Senhor, que foi concebido pelo poder do Espírito Santo, nasceu da Virgem Maria, padeceu sob Pôncio Pilatos, foi crucificado, morto e sepultado, desceu à mansão dos mortos, ressuscitou ao terceiro dia, subiu aos céus, está sentado à direita de Deus Pai Todo-Poderoso, de onde há de vir a julgar os vivos e os mortos.

0: pecados, na ressurreição da carne, na vida eterna. Amém.
1: Irmãos e irmãs em Cristo, nós que somos pecadores, imploremos a misericórdia de Deus Pai e roguemos-lhe que atenda às nossas súplicas. Eis que a cada prece, com fé e humildade diremos: tende compaixão de nós, Senhor.
0: Tende compaixão de nós, Senhor.

0: para que o Papa Leão XIV, os bispos e os presbíteros a ele unidos se fortaleçam na fé, deem glória a Deus e creiam no poder de Cristo ressuscitado, oremos.
1: Tende compaixão de nós, Senhor.
0: Para que os homens procurem conhecer o Senhor, coopere entre si com lealdade e reconheçam a sua parte no pecado do mundo, oremos.
1: Tende compaixão de nós, Senhor.
0: Para que cesse o desprezo pelos emigrantes, a perseguição aos refugiados e estrangeiros, e se respeite as crianças sem família, oremos.
1: Tende compaixão de nós, Senhor.
0: Para que Deus dê coragem aos desiludidos, ensine aos homens o que é a misericórdia e os leve a respeitar as minorias, oremos.
1: Tende

0: mais, Senhor.
1: Para que não julguemos mais que os outros e saibamos a maneira de Jesus Cristo ser simples e verdadeiros para com todos, oremos.
0: Tende compaixão de nós, Senhor.
2: Pelas almas dos irmãos e irmãs falecidos, que no início desta missa dispomos diante do altar, para que o Senhor que os vê em intimidade de alma, os tenha por vosso amor e misericórdia a luz da vossa face, rezemos ao Senhor.
0: Tende compaixão de nós, Senhor.
2: Pelo casal Leidiane e Edson, que apresentam diante do altar do Senhor o dom do seu matrimônio, que o Senhor, fonte inesgotável de graça e vida, sempre lhes fecunde com sua bênção, com a graça do seu amor fiel, rezemos ao Senhor.
0: Tende compaixão de nós, Senhor.
2: Por todos os sinais que experimentamos da bondade de Deus, de maneira especial estes que aqui são declarados à intercessão de Nossa Senhora de Fátima, de todos os santos, que tais sinais, despertando-nos ao amor do Senhor que nos alcança, nos dê a fidelidade de segui-lo cada dia de nossa vida, rezemos ao Senhor.
0: Tende compaixão de nós, Senhor.
2: Pelo dom da vida de Yara Vitória, que está fazendo 9 anos, bem como os nossos dizimistas aniversariantes desta semana, que o Senhor que os vê lhes recompense a fidelidade e generosidade manifestas, rezemos ao Senhor.
0: Tende compaixão de nós, Senhor.
2: Pelos zeladores e associados da OVS, para que o Senhor lhes aumente sempre mais a fé, de modo que por sua oração possa sustentar e erguer tantos homens e mulheres ao chamado do Senhor. Também aqueles que por sua generosidade ajudam na formação dos novos sacerdotes, que o Senhor lhes recompense a generosidade, a fé, a fidelidade que manifestam, rezemos ao Senhor.
0: Tende compaixão de nós, Senhor.
2: Escutai, Senhor, a nossa oração e dai-nos a graça de ser firmes na fé, para que o testemunho da nossa vida leve outros homens e mulheres a reconhecer-vos como o único Deus verdadeiro. Por Cristo nosso Senhor.
0: Amém.

0: Orai, irmãos e irmãs, para que o meu e o vosso sacrifício seja aceito por Deus Pai Todo-Poderoso.
1: Receba o Senhor por tuas mãos este sacrifício, para a glória do seu nome, para o nosso bem e de toda a sua santa Igreja.
0: Olhai, Senhor, com bondade, nossa disposição em vos servir, para que nossa oferenda vos seja agradável e nos faça crescer no amor. Por Cristo nosso Senhor.
2: Amém.
0: O Senhor esteja convosco.
2: Ele está no meio de nós.
0: Corações ao alto.
2: O nosso coração está em Deus.
0: Demos graças ao Senhor nosso Deus.
2: É nosso dever e nossa salvação.
0: Na verdade é digno e justo. É nosso dever e salvação dar-vos graças sempre e em todo lugar. Senhor Pai Santo, por vosso amado Filho Jesus Cristo. Ele é a vossa palavra, pela qual tudo criastes. Ele é o nosso Salvador e Redentor, concebido do Espírito Santo e nascido da Virgem Maria. Ele, para cumprir a vossa vontade e adquirir para vós um povo santo, estendeu os braços na hora da sua paixão, a fim de vencer a morte e manifestar a ressurreição. Por isso, com os anjos e todos os santos, proclamamos vossa glória, cantando a uma só voz.

0: Na verdade, ó Pai, vós sois santo e fonte de toda santidade. Santificai, pois, esses dons, derramando sobre eles o vosso Espírito, a fim de que se tornem para nós o corpo e o sangue de nosso Senhor Jesus Cristo.
1: Enviai o vosso Espírito Santo,
0: estando para ser entregue e abraçando livremente a paixão. Jesus tomou o pão, pronunciou a bênção de ação de graças, partiu e o deu aos seus discípulos, dizendo: tomai todos e comei, isto é o meu corpo que será entregue por vós.

Do mesmo modo, no fim da ceia, ele tomou o cálice em suas mãos e, dando graças novamente, o entregou aos seus discípulos, dizendo: Tomai todos e bebei. Este é o cálice do meu sangue, o sangue da nova e eterna aliança, que será derramado por vós e por todos para a remissão dos pecados. Fazei isto em memória de mim.

0: Celebrando, pois, o memorial da morte e ressurreição do vosso Filho, nós os oferecemos ao Pai o pão da vida e o cálice da salvação, e vos agradecemos porque nos tornastes dignos de estar aqui na vossa presença e vos servir.
1: Aceitai, ó Senhor, a nossa oferta.
0: Suplicantes os pedimos, que participando do corpo e sangue de Cristo, sejamos reunidos pelo Espírito Santo num só corpo.
1: O Espírito nos una num só corpo.
0: Lembrai-vos, ó Pai, da vossa Igreja que se faz presente pelo mundo inteiro. Que ela cresça na caridade, em comunhão com o Papa Leão, com o nosso Bispo Fernando, os bispos do mundo inteiro, os presbíteros, os diáconos e todos os ministros do vosso povo.
1: Lembrai-vos, ó Pai, da vossa Igreja.
0: Lembrai-vos também na vossa misericórdia dos nossos irmãos e irmãs que adormeceram na esperança da ressurreição e de todos os que partiram desta vida, acolhei-os junto a vós na luz da vossa face.
1: Concedei-lhes, ó Senhor, a luz eterna.
0: Enfim, nós os pedimos, tende piedade de todos nós e dai-nos participar da vida eterna com a Virgem Maria, Mãe de Deus, São José, seu esposo, os santos apóstolos, São João Batista, nosso padroeiro, e todos os santos que neste mundo viveram na vossa amizade, a fim de vos louvarmos e glorificarmos por Jesus Cristo, vosso Filho.

0: Irmãos e irmãs, guiados pelo Espírito de Jesus, iluminados pela sabedoria do Evangelho, ousamos dizer: Pai nosso
1: que estás nos céus, santificado seja o vosso nome. Venha a nós o vosso reino, seja feita a vossa vontade, assim na terra como nos céus. O pão nosso de cada dia nos dai hoje. Perdoai-nos as nossas ofensas, assim como nós perdoamos a quem nos tem ofendido. E não nos deixeis cair em tentação, mas livrai-nos do mal.
0: Livrai-nos de todos os males, ó Pai, e dai-nos hoje a vossa paz. Ajudados pela vossa misericórdia, sejamos sempre livres do pecado e protegidos de todos os perigos, enquanto aguardamos a feliz esperança e a vinda do nosso Salvador Jesus Cristo.
1: Vossa é o reino, o poder e a glória para sempre.
0: Senhor Jesus Cristo, dissestes aos vossos apóstolos: eu vos deixo a paz, eu vos dou a minha paz. Não olheis os nossos pecados, mas a fé que anima a vossa igreja. Dá-lhe segundo o vosso desejo a paz e a unidade. Vós que sois Deus com o Pai e o Espírito Santo.
1: Amém.
0: A paz do Senhor esteja sempre convosco.
1: O amor de Cristo nos uniu.

0: Provai e vede como o Senhor é bom. Feliz de quem encontra nele sua força, seu refúgio. É Jesus, aquele que desceu a nós para nos erguer. É Jesus, o Cordeiro de Deus, que tira o pecado do mundo.
1: Senhor, eu não sou digno de entreis em minha morada, mas dizei uma palavra e serei salvo.
0: Que o corpo e o sangue de Cristo nos guarde para a vida eterna.
1: Amém.

0: Senhor de bondade, a vossa força salvadora nos liberte das más inclinações e nos conduza pelo caminho do bem. Por Cristo nosso Senhor.
1: Amém.
2: Oração pelas vocações sacerdotais e religiosa. Senhor da messe, pastor do rebanho, faz ressoar em nossos ouvidos teu forte e suave convite. Vem e segue-me. Derrama sobre nós o teu espírito, que ele nos dê sabedoria para ver o caminho e generosidade para seguir tua voz. Senhor, que a messe não se perca por falta de operários. Desperta nossas comunidades para a missão. Ensina nossa vida a ser serviço. Fortalece os que querem dedicar-se ao reino, na vida consagrada e religiosa. Senhor, que o rebanho não pereça por falta de pastores. Sustenta a fidelidade de nossos bispos, padres, diáconos e ministros. Dá perseverança a nossos seminaristas. Desperta o coração de nossos jovens para o ministério pastoral em tua igreja. Senhor da messe, pastor do rebanho, chama-nos para o serviço do teu povo. Maria, mãe da igreja, modelo dos servidores do evangelho, ajuda-nos a responder sim. Amém.

0: Avisos para esta semana, de 7 a 14 de junho. Logo mais, às 10 horas, missa em laje de São José. Às 18 horas, Santa Missa aqui na Matriz. Terça-feira, dia 9, às 18h30, abertura do Tríduo de Santo Antônio, com a procissão da bandeira saindo do oratório até a garagem em frente à Academia América Box, na Avenida Deputado José Mendonça, onde será celebrada a Santa Missa às 19 horas. O celebrante, o Padre Adelso. Às 19 horas, Santa Missa em Imbiruçu. Na quarta-feira, dia 10, às 8h30, Missa dos Feirantes aqui na Matriz. Às 16 horas, Missa em Tabuleiro. Às 19 horas, Missa do Tríduo de Santo Antônio, na garagem em frente à Academia América Box. O celebrante, o Padre Fabrício. Na quinta-feira, dia 11, às 19 horas, Missa em Laje de São José. Também às 19 horas, Missa do Tríduo de Santo Antônio, na garagem em frente à Academia América Box. O celebrante, o Padre Josimar. Na sexta-feira, dia 12, às 19 horas, Missa do Tríduo de Santo Antônio, lá na garagem em frente à Academia América Box. O celebrante, o diácono Josivan. Também às 19 horas, Missa do Sagrado Coração de Jesus, na Catedral Diocesana, em Palmares. No sábado, dia 13, às 15h30, terço e procissão, saindo da casa de Suleide Galvão e Tiago, na rua Alexandrina Lopes de Melo, em frente ao posto de saúde, até a garagem em frente à Academia América Box, onde será celebrada a Santa Missa de encerramento do Tríduo de Santo Antônio. O celebrante, o Padre José Luiz. Também às 17 horas, Santa Missa aqui na Matriz. No próximo domingo, dia 14, às 8 horas, Missa radiada aqui na Matriz. Às 9 horas, Missa em Laje de São José. Às 9h30, batizados aqui na Matriz. Às 18 horas, Santa Missa aqui na Matriz. Queremos agradecer a Amanda pelo altar do mês de maio de Nossa Senhora. Também agradecemos aos movimentos e pastorais, associações, grupos, comunidades, pelas colaborações para a confecção das lonas dos tapetes de Corpus Christi. Está à venda uma rifa em prol do forro da Capela de São Pedro, lá de Serroteliso. O valor da rifa, R$ 5. Ajude, participe. Estão abertas as inscrições para a crisma de jovens a partir dos 14 anos. As inscrições devem ser feitas na Secretaria Paroquial presencialmente. São esses os avisos da semana aqui da paróquia de São João Batista.
1: Nós gostaríamos de convidar aqui à frente todos os aniversariantes desta semana. Venham até aqui para receber as felicitações, as orações da igreja.

Que Deus nosso Senhor, na sua bondade, seja amparo, refúgio, seja fonte inesgotável de graça, bênção e vida sobre vocês. Em nome do Pai, do Filho e do Espírito Santo. Amém. Parabéns, muitos anos de vida. Muito bem. Vamos pedir a bênção de Deus sobre todos nós. Aquele que puder colocar-se de joelhos, se ajoelhe para receber essa oração que invocamos sobre todo o povo de Deus.

0: desça sobre vós e permaneça para sempre. Amém.
1: Glorificai o Senhor com vossas vidas. Idem em paz, que o Senhor vos acompanhe.
2: Graças a Deus.

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bom dia pra você, tá tudo certo, tudo jóia por aí. Vamos juntos em mais uma edição do nosso Frequência 89, a frequência do sucesso, de muita música boa, de muitas coisas boas. Essa é a nossa frequência, a sintonia do sucesso. Essa é a Grecha FM, eu sou o Fernando Marinho, prazer estar contigo por aqui em mais uma edição do nosso encontro maravilhoso, sensacional, com muita música. E falando em muita música, olha, a música hoje por aqui, aliás, durante todo esse mês de junho na Grecha FM, você já tá ligado aí, né? Mais forró de verdade, a nossa nordestinidade musical pra você, porque o mês pede e o clima pede também. Chega junto e deixa acontecer, porque o programa de hoje tá arretado. Bora!

domingo é aqui na Agreste FM, no nosso Frequência 89. Que maravilha estar aqui. Cara, é uma alegria só, viu? É uma alegria de verdade saber que você tá conectado, tá aqui dividindo com você esse nosso domingão. Ô, rapaz, bem-vindo e muito obrigado também por nos escolher, né, pra te fazer companhia. Bora curtir, bora curtir.

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um nordestino que se preze, não abre mão de uma pamonha com queijo coalho assadinho assim, sabe aquela camadinha tostadinha? É uma delícia, rapaz. Eita, milho assado, todo mundo reunido, o forrozinho tocando ali. Aí tem pra ninguém não. Bora lá, bora aproveitar, porque ó, só se vive uma vez aqui e vamos aproveitar porque tá valendo. E tem mais músicas aí. Para não, para não. Tamo no clima, eu tô no clima aqui. E você aí, bora ficar também?

0: Que honra!
1: Caramba.
0: Obrigado, menina.
1: Examinote, Fabiano.
2: Realizando um
3: domingo muito mais musical pra você, é uma atrás da outra, é assim que a gente se entende no final de semana. Deixa eu mandar um abraço aqui pra o Júnior, fala ligeirinho do trevo, é o cara das festas, tá lá em Panelas ouvindo a gente, o Amaral da bateria também, a Sônia da Miguel Pereira Neto, a Terezinha, a tia Laide, a Marinês também, a Marleide conosco, o Tião, a Edilene, o Edivaldo, Maria Edneide, tudo jóia. O Rafael também está conosco, o Daniel também tá marcando presença, fala já Jacaré, como é que tá essa força? Aldemir, Belém de Maria, o Pérola Negra, aquele abraço pra você em Belém de Maria. Alô, tio Léo, agora ficou bom, né? Pra ir pra Belém de Maria todo final de semana. Ei, rapaz, Estrada Nova, ô, beleza. Fala, Cristiano do Espetinho, também está conosco. Bora lá, aumentando o som, curtindo muita música, porque por aqui é uma atrás da outra. Só vamos, excelente final de semana pra você.
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0: Gustavo Lima, meu amigo, tudo bem?
1: Obrigado, amado.
0: Que honra ter você aqui.
1: Que alegria estar com você, querido.
0: 50 anos de carreira.
1: 50 anos de carreira.
0: Você aqui, viu, obrigado, viu?
1: Não é pra qualquer um, não, hein? Uma salva de palmas, Amado Batista, o nome dele. Deus te abençoe.
0: Mais um amigo, Gustavo Lima.
2: Frequência 89. E aí, tudo jóia, tudo certo? Coisa boa, domingão maravilhoso pra você, viu? E olha, deixa eu mandar um abraço pra Maria José, que está conosco também, o Gabriel Gesseiro. Alô, Luzia, tudo jóia? A Luzia Nunes, a Zeza também, a Nath Natécia, minha anja. Um beijo no coração, tá lá em Panelas conosco também. A Edileuza. A Nina, a Vânia também está conosco em Batateira, Vânia do Batom, né? Alô, Alexandra, tudo jóia, tudo certo, acho que é Alexandra, né? Um beijo pra Alexandra. A Rosana também conosco, a Moni, oi Moni Moni, tudo jóia, Fátima. Vamos juntos aqui na programação do 89, com aquele final de semana muito mais musical. Não me...

você curtindo por aqui o nosso Frequência 89. Eu sou o Fernando Marinho e a gente manda um alusão aqui pra Valda, que está aqui marcando presença, a Fátima, a Claudiane, que está sempre ouvindo, o Maurício, a Lúcia, a Rosana, alô Gil do Bar do Gil, aquele abraço meu caríssimo. Rafael Alex e companhia, toda a família, o Renato também que está conosco sempre. Valeu, Renatão, RR Refrigeração, até rimou. Uma alusão para o nosso querido Carlinhos da padaria também, toda a família ouvindo a gente. A Lusitânia, o Tony da Batatinha Eletricista, aquele abraço para vocês. Leonice, tudo de melhor para você também, viu? Vamos juntos! Música.

0: Obrigado, Jorge.
1: Prazer cantar com vocês, Kleber Cauã. Tô obrigado, Brasília. Beijo, gente.
0: Obrigado, obrigado. Cara, imagina.

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E chegou a hora do nosso resumo da semana, nesse domingão maravilhoso, sensacional. Bora lá, musicalizar as paradas com o que é sucesso em todo o Brasil, que tá todo mundo curtindo. Você sabe que aqui a gente manda ver na programação do nosso Frequência 89.

0: você tá ouvindo o nosso resumo da semana. Inclusive, estamos curtindo juntos aqui o resumo da semana, rapaz. É muito mais sucesso, é uma atrás da outra. É o que tá todo mundo curtindo pelo Brasil afora.
1: Que música de arrepiar é essa, hein?

Esse foi o nosso resumo da semana aqui na 89,5 MHz Agreste FM. Pois é, finalzão de semana todo nosso, domingão sensacional. E esse programa já é a cara do final de semana, não é, rapaz? Muito mais som, mais músicas, uma atrás da outra, tem tudo que você gosta aqui.

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Frequência 89, o programa do finalzão de semana, domingão sensacional pra você, tudo de melhor pra quem tá chegando agora. Fica à vontade aí pra aumentar o volume e curtir a nossa programação sensacional, porque o seu playlist ou a sua playlist é aqui, na Agreste FM, no nosso Frequência 89.

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maravilhoso. É junho que chegou e chegou com ele aqui essa nossa nordestinidade musical, esse nosso encontro sensacional aqui na Agreste. Eu sou o Fernando Marinho, prazer estar contigo. Tá retado demais o programa de hoje, rapaz. Ô, fica à vontade, dá aquele gás no volume, dá aquela aumentada aí, põe todo mundo pra ouvir, bora curtir, bora curtir.

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5: No nosso especial de hoje, especial almoço de domingo, tem forró. Claro que tem forró. Vamos com ele, grande Flávio José, por aqui no nosso especial almoço de domingo.

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grande forrozeiro, compositor, sanfoneiro, cantor. Flávio José, um dos maiores nomes do forró do nosso Nordeste, da nossa música, do Brasil. Isso mesmo, inclusive, recentemente, né? Uma polêmica, ele acabou desabafando, né? Infelizmente, ano após ano, a gente vem se deparando com essas questões, né? Ele falou, inclusive, sobre a falta de espaço do forró, ou para o forró, aquele forró autêntico mesmo, nas festas de São João do Nordeste. O músico paraibano, um dos maiores nomes que representam o forró pé-de-serra do país, afirmou, inclusive, está preocupado com o futuro do seu gênero musical. Inclusive também, né, nas redes sociais, o Flávio José confirmou que suspendeu todos os shows que faria na Bahia, após o Ministério Público da Bahia publicar uma determinação para reduzir o seu cachê, né? Em um comentário, inclusive, publicado na página de Instagram do São João, Senhor do Bonfim, ele criticou, né, a redução do seu pagamento e alfinetou, inclusive, outros artistas. Ele falou o seguinte, né, e este ano a Bahia ficará sem minha presença. Às vésperas da maior festa de manifestação cultural do Nordeste, eu recebo a notícia que o Ministério Público da Bahia resolveu diminuir o meu cachê, enquanto outros artistas que nada tem a ver com o forró ganham rios de dinheiro, fecha aspas, escreveu então o Flávio José. Pois é, meus caros, ano após ano a gente vem, né, se deparando com essas situações sobre o espaço do forró, a representatividade e o cultivo do forró verdadeiro, né? Da verdadeira essência do São João, que vem sendo descaracterizado com o passar do tempo. E é isso que a gente vem vendo, inclusive os próprios artistas, os próprios expoentes, os grandes nomes da música nordestina, vem falando isso já há um tempo, né? Você vê que Santana, o cantador, inclusive, ficou fora lá do São João de Campina Grande, né? Ali, pelo menos, da apresentação principal, ele comentou sobre. Enfim, mas vamos lá, por aqui na Agreste FM, por aqui no nosso Frequência 89, o que não falta é forró autêntico. Bora então? Vamos juntos com você, Flávio José, aqui no nosso especial almoço de domingo, e bora forrozar o forró de verdade, meu povo. Vamos lá, vamos valorizar e, claro, curtir, vivenciar, compartilhar essa essência nordestina. Essa é a nossa essência, essa é a nossa cultura, esse é o nosso valor para todo mundo, inclusive, viu? Viva o Nordeste, viva o forró, viva a cultura

0: você está ouvindo o nosso especial almoço de domingo com Flávio José, na temática especial junina, esse grande nome da nossa música nordestina, um dos maiores expoentes também da música, do nosso forró, do nosso Nordeste, representa muito bem a cultura nordestina, Flávio José, que merece muito respeito, aliás, todos os nossos queridos músicos, compositores, cantores da nossa música nordestina merecem muito respeito e admiração sempre, com certeza. E bora lá, por aqui não pode faltar ele, Flávio José, no nosso especial almoço de domingo.
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Frequência 89, hoje especial também, já no clima junino, Flávio José, grande Flávio José, no nosso especial almoço de domingo. Beijo no coração, foi ótimo estar contigo por aqui, até mais, hein? Uma semana abençoada, semana maravilhosa, e aproveita os festejos juninos. Aproveita mesmo para compartilhar coisa boa, para vivenciar a cultura verdadeira do nosso Nordeste. Vamos valorizar e, claro, dar espaço, dar voz e vez para grandes artistas, artistas que mantêm viva essa cultura. Não vamos deixar isso morrer, não. Isso depende da gente, de cada um, dos pais, com os filhos também, ensinar, né? Mostrar, fazer esse processo de imersão. Uma outra coisa também interessante seria nas próprias escolas, né? Colocar para as crianças ali entenderem e sentirem o forró, sentirem a cultura nordestina. Porque o que existe muitas vezes hoje, o próprio nordestino, escreve aí o que eu tô dizendo, depois você me diz se eu tô errado, o próprio nordestino parece que muitas vezes tem vergonha da própria cultura, fala que é coisa de velho, que é não sei o que, cara. Olha, o povo que não valoriza a sua própria raiz, a sua própria cultura, meu amigo, aí não vai pra frente não, né? Aí dá espaço pra outras culturas que vêm de fora, e a própria cultura daqui, nossa, que é a raiz, a essência, o que faz o Nordeste ser Nordeste, o que faz o Nordeste ser rico. Aí vai lá a pessoa e desvaloriza, tem vergonha, sei lá, é coisa de velho. Os mais novos, alguns inclusive, né? Nem todos, ainda bem. Mas parte disso vem também da educação. Não sei se você concorda, mas eu já falei aqui também sobre isso. Deveria haver nas escolas uma imersão maior, sabe? Uma valorização maior, como se fosse uma matéria mesmo, uma vivência maior da cultura nordestina. Colocar para as crianças ouvirem, brincarem, brincar, ouvindo, brincando, curtindo, e assim vai ganhando raiz. É sobre isso. Então, ó, beijo no coração, fica bem, se cuida e fica aqui na programação, fica aqui na Sensacional Agreste. Tá rolando aí o mês junino inteiro e aqui vai ser arretado, já tá sendo arretado, né? Vai ser bom demais aqui com muito forró. Beijo grande, fica bem, se cuida e até mais ver, hein? E muda não, se mudar que seja pra melhor. Lembra de deixar endereço.

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0: Obrigada! Boa sorte, viu? Sucesso, lugar lindo, você maravilhosa, essa banda incrível.
1: Obrigada.
0: E essa plateia carinhosíssima.
1: Obrigada por nos presentear com a sua presença, viu?
0: Amém.
1: Você é a luz, você traz luz.
0: Quem é Chevette Linda vai dar um grito aí!

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0: 3:17.
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1: Oi, gente. Essa música foi um grande sucesso com a banda Magnífica. E quero chamar o grande brother responsável por esse sucesso para cantar essa canção comigo para vocês.

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0: Mas vamos voltar. Se Deus quiser. E com muita história para contar. Obrigado. Francis Lopes, meu irmão.
1: Que agradeço.

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0: Alguém aí quer casar comigo?
1: Agreste FM 5:58.

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0: 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Mas a cada cleque a gente vai esquecendo um pouquinho mais.
1: Traz aí uma cerveja e um cigarro picado.